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0: 9:17.
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0: 9:42.
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Existe uma teoria que se chama 90-10, onde uma pessoa tem 90% daquilo que você procura em alguém, só que você foca naqueles 10% que falta. Aí você sai pra rua, se aventura, e realmente você encontra aqueles 10%, mas não se deu conta que perdeu os 90%.

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0: Meia-noite, 17.
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0: Meia-noite e 37.
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0: Meia-noite 58.
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0: 1h23.
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0: 1:55.
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0: 2h24.
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0: 2h53.
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0: 3:22.
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0: 3h53.
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0: 4 e 12.
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0: 4h59.
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0: 5:41.
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0: 6 e 7.
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2: Muito bem, senhoras e senhores, meninos e meninas, bom dia para todo mundo. Cá estou eu, seu amigo Fábio Lima, contigo a partir de agora, em plena segundona. Hoje, dia 27 de julho, ano 2026, já estamos chegando ao finalzinho de mais um mês, né? Nossa Senhora! E assim vamos seguindo em frente, um passo de cada vez, com as bênçãos de Deus, sempre batalhando pelo melhor, né? Em nossas vidas e, claro, desejando o melhor para as pessoas que estão torcendo por nós, as pessoas que nós também torcemos muito, assim como nós aqui da Rádio V, estamos sempre na torcida por você e para que essa semana possa ser, sim, muito especial. 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Eu sou Fábio Lima, nós vamos juntos então até às 8 horas da manhã. Muita música e, claro, muita informação em 102.9.
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0: Muito bem, para você, um ótimo dia. Essa é a sua sintonia ao som de 50 Cent. A programação número 1 segue em frente. Claro, desejando para você um ótimo dia. Desejando para você um ótimo dia, uma ótima semana, uma boa segunda-feira. Um abraço aos queridos aniversariantes do dia. Parabéns para você, tá? Muitos anos de vida. Essa semana traga para você positividade, alegria e a realização, né? A concretização de todos os seus desejos, tá bom? Saúde e paz sempre. 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
0: Muito bem, hora de informação para você, 6h24, bom dia. Um idoso de 75 anos, identificado como Valdir Bazanella, que estava desaparecido, foi encontrado morto e enterrado no quintal de uma residência em Pinhalzinho, no oeste catarinense. Segundo a Polícia Civil, o corpo estava com as mãos e os pés amarrados, além de uma corda no pescoço. Dois homens de 20 e 30 anos de idade, que eram inquilinos da vítima, foram presos. A investigação aponta que o crime teria sido motivado por um

0: desentendimento envolvendo pagamento de aluguel, água e luz, que evoluiu para agressões e depois homicídio. O caso segue sob investigação. 6h25. Cerca de 500 metros de fios da rede elétrica foram furtados no Parque Linear em Caçador, comprometendo a iluminação do trecho 2 nas proximidades da empresa Viposa. A ação foi identificada pelas câmeras do Centro de Controle Operacional, que acionou a Guarda Municipal. Dois suspeitos foram presos em flagrante no local com ferramentas e parte da fiação. Eles foram encaminhados à delegacia e, posteriormente, ao presídio regional. A prefeitura informou que trabalha para restabelecer a iluminação e reforçou a importância da preservação do patrimônio público. Tá aí, né? Roubando fio e dormindo no presídio. Agora 6h26, bom dia para todo mundo. Confirmando 6h26, bom dia para você.
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0: Rádio V, essa é a rádio que você ouve ver. Bom dia pra você, Almar, bem-estar. Um dia de positividade, alegria, boa semana pra você ligado em 102.9. Esse é o nosso despertador, música e informação pra você de segunda a sábado, das 6 às 8 horas da manhã, aqui na programação número 1, tá? A gente faz acontecer pra você uma programação excelente, com muita música pra deixar o seu dia ainda melhor. Você que acorda cedinho para o trabalho ou volta do trabalho também, né? Passou a madrugada acordado trabalhando, já volta ao som da Rádio V, claro, muito bem informado também. 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
0: Hora de informação, foi sancionada a Lei número 15.474, que autoriza mulheres com 18 anos ou mais a comprar e portar spray de pimenta para defesa pessoal em todo o Brasil. A venda será permitida apenas para produtos aprovados pelos órgãos competentes e mediante apresentação de documentação de identificação, comprovante de residência e declaração de ausência de condenação por crime doloso com violência. A legislação também estabelece que o equipamento deve ser usado exclusivamente em situação de legítima defesa.

0: Defesa e cria um programa nacional de capacitação para orientar o uso responsável. Agora 6h45, mais informação para você. Um homem foi condenado a 18 anos e 4 meses de prisão por tentativa de homicídio qualificado em Capinzal. O crime ocorreu em agosto de 2018, quando o réu atacou a vítima com um facão, após ambos consumirem bebidas alcoólicas. A vítima sofreu ferimentos graves na cabeça, no rosto, nas mãos e nos pés, sendo salva após atendimento médico de emergência. O tribunal de júri reconheceu que o ataque foi praticado de forma inesperada, dificultando a defesa da vítima. A pena será cumprida inicialmente em regime fechado. Essa e outras informações estão disponíveis no portal RBV. 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
1: 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Tempo e temperatura.
0: Segunda-feira com tempo parcialmente nublado em Videira, temperatura 14 graus. A máxima para hoje, 26 graus.
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0: programação da sua Rádio V, as melhores músicas para você, Ariana Grande. Faz parte das melhores, né? Para você, ótimo dia, muito obrigado. Como é que você tá, hein? Final de semana foi tranquilão, de boa? E aí, positividade? Aconteceram coisas boas? Conta tudo pra gente aí, somos curiosos. Para você, uma ótima semana. Aniversariantes do dia também merecem as devidas homenagens. Parabéns para você que hoje tá pagando mais uma velhinha, né? Mudando de idade, completando mais um ano de vida. Parabéns para você. Felicidades mil, muitos presentes também. Você merece, né? 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
0: Vamos com mais informações para você. Bom dia. Produtores rurais de Videira participam de um curso gratuito de turismo rural promovido pelo Senar, em parceria com o Sindicato dos Produtores Rurais. A capacitação prepara agricultores para receber visitantes, organizar propriedades e também fortalecer o empreendedorismo no campo, criando novas oportunidades de renda. O curso é dividido em 6 módulos independentes, permitindo a entrada de novos participantes a qualquer momento. As inscrições seguem abertas para maiores de 18 anos, junto ao Sindicato dos Produtores Rurais de Videira. Vamos com mais informações para você ligado aqui na programação da Número 1 na sua Rádio V. Vamos fazer isso então depois do intervalo, tá? Você segue sintonizado com a gente no aplicativo, no site e, claro, através do seu rádio na melhor sintonia. Já já mais informação. 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

bem, vamos nessa. Rádio V 102.9. Pra você, ótimo dia. Estamos no ar até as 8 horas da manhã, mais uma edição do nosso Despertador. Como é que você tá? Beleza? Tranquilidade? Dirigindo nesse momento ao som da Rádio V. Um abraço pra você. Muito obrigado pela carona, tá? Pra você em casa, tomando seu café da manhã. Um bom dia pra você também. Obrigado aí pela sua audiência. 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

0: 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Agora, 7 horas e 22 minutos. Bom dia.
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0: Hora de informação. Vamos às notícias. O governo federal lançou o programa Move Brasil, entregadores e moto aplicativos, que oferece financiamento de até 100% para motos e também bicicletas elétricas ou flex destinadas a entregadores por aplicativo e mototaxistas. A linha de crédito, operada pela Caixa Econômica Federal, conta com juros reduzidos, sem necessidade de entrada e, claro, prazo de pagamento de até 48 meses. Podem participar profissionais do aplicativo com pelo menos 6 meses de cadastro e sem entregas ou corridas realizadas, além de trabalhadores com carteira assinada na atividade. O cadastro deve ser feito pela plataforma gov.br. Mais informações para você, 7h23, bom dia! Atenção para esses dados, hein? Santa Catarina registrou um cenário preocupante de acidentes com motocicletas. Somente no primeiro semestre de 2026, 73 pessoas morreram em ocorrências nas rodovias federais do estado, um aumento de quase 9% em relação ao mesmo período do ano passado. Apesar da redução no número total de acidentes, a gravidade nas ocorrências envolvendo motos segue elevada. Apenas no último fim de semana, 11 motociclistas e passageiros perderam a vida em rodovias catarinenses. Especialistas alertam para a maior vulnerabilidade das motocicletas e reforçam a importância da condução segura. Essa e outras informações você encontra agora mesmo acessando o site portalrbv.com.br. 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
4: Muito bem, informações do tempo. Leandro Puchalski. Bom dia, Leandro.
5: Bom dia para todos os ouvintes. A semana começa com uma variação de nuvens permitindo aberturas de sol e no decorrer do dia, desta forma, nós vamos indo, pessoal, uma segunda-feira sobre influência de ar mais seco aqui pelo meio-oeste do estado. O dia amanhece um pouquinho frio, tem uma tarde em torno de 22, 24 graus. Para amanhã, nós temos o sol ainda aparecendo aqui no meio-oeste, alguns momentos na companhia das nuvens, mas ele aparece. As temperaturas, pessoal, acabam subindo um pouco, a gente tem aquecimento previsto para a tarde, 25 para 27 graus. Vai começar a entrar o vento norte, naquele vento mais presente, né, em alguns momentos com algumas rajadas, tem esse cenário no aquecimento. Para a quarta-feira, retorno do tempo instável, apesar de a gente ter momentos de tempo seco, com algumas aberturas de sol do decorrer do dia, nebulosidade avança e chove aqui na região durante o decorrer da quarta-feira. Atenção, não é para todo mundo, mas alguns pontos ter trovoadas, descargas elétricas faz parte da previsão do decorrer dessa quarta-feira, então atenção em relação a isso. E também a questão de vento, pessoal. A gente pode ter algumas rajadas ao longo da quarta-feira, na casa de 60, 80 km por hora. Atenção com a metade da semana. Abraço para todos, informações do tempo, da Puchalski, Meteorologia.
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0: Essa é a Rádio V 102.9. Soja de Ferreiro. Fechando mais uma ótima sequência para você aqui na melhor sintonia. Nosso muito obrigado pela audiência. 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
0: Vamos então a mais uma edição do nosso Giro Esportivo. Bom dia pra você, uma ótima semana, uma boa segunda-feira. Começar falando então do Palmeiras, que perdeu em casa para o Atlético Mineiro por 2-1 e desperdiçou a chance de ampliar para 9 pontos a vantagem sobre o Flamengo na liderança do Campeonato Brasileiro. O Verdão dominava a partida até uma falha do goleiro Carlos Miguel, que originou o primeiro gol do adversário. A equipe ainda empatou, mas sofreu o segundo gol poucos minutos depois e acabou derrotada. Com o resultado, a diferença para o Flamengo permaneceu em 6 pontos, mantendo a disputa pelo título em aberto. Já o Flamengo empatou em 1-1 com o São Paulo no Maracanã pela 20ª rodada do Campeonato Brasileiro. Após um primeiro tempo de pouca criação, a equipe melhorou na etapa final, abriu o placar, mas sofreu o empate e desperdiçou a chance de diminuir ainda mais a diferença para o líder Palmeiras. Apesar do tropeço, a derrota do Verdão manteve a distância em 6 pontos e o rubro-negro segue dependendo apenas dos próprios resultados para seguir firme na disputa pelo título. Vamos então dar aquela conferida nos jogos de ontem, né? Tudo pela Campeonato Brasileiro Série A e também Série B. Ontem tivemos ainda pela Série A, Bahia 1-1 contra o Corinthians, Cruzeiro 0, Botafogo 1, Bragantino 0-0 com o Coritiba, Flamengo 1-1 com o São Paulo, Grêmio 1-1 com o Fluminense, Palmeiras 1, Atlético Mineiro 2 e o Remo venceu por 2-0 o time do Vitória. Pela Série B, também pelos jogos de ontem, Criciúma 0, Náutico 0, São Bernardo 3, Ceará 4, Londrina 1, Novo Horizontino 4 e o Atlético Mineiro venceu o Goiás por 1-0. Vamos dar aquela conferida nos jogos de hoje, Campeonato Brasileiro Série B. Hoje teremos a Série B, é isso? Somente a Série B hoje então, né? Série B hoje, Atlético Goianiense contra o Operário, esse jogo a partir das 19h30. Sport e Cuiabá se enfrentam também às 19h30 e no mesmo horário CRB e Vila Nova. Ainda teremos a Série C, né? Com Guarani e Inter de Limeira, Floresta e Maringá. Esses são os jogos pela Série C. Beleza? Então amanhã mais resultados para você e mais um Giro Esportivo na programação da sua Rádio V. Agora 7h45.
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0: Rádio V confirma, 7h45.
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4: Muito bem, pra você uma ótima semana. Eu tô indo nessa, eu sou o Fábio Lima. Volto amanhã às 6 horas da manhã. Na sequência, depois do intervalo, mais uma edição plugado. A Cris e o Léo junto com você na melhor sintonia. Sai daí não, hein?
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3: Olá, bom dia. Tá na hora de você ficar plugado junto com a gente aqui em 102,9 FM. Essa é a Rádio V de Videira Santa e Bela Catarina, ao vivo todos os dias para começar o seu dia junto com você, para começar essa manhã de segunda-feira, mais uma semaninha, a última do mês de julho. Então bora juntos por aqui em 102,9 para alegrar a sua manhã nesse dia 27. Cris Benegas caso na área, junto comigo também a duplinha dinâmica, Léo Betoni. Bom dia,
4: Cris. E bom dia pra toda a galera que tá começando a semaninha junto com a gente aqui.
3: Vamos nessa, então, junto com o Supervisa, junto com o Sicredi, junto com a Proeste, a galera também da Mística e da Max Colors, pra começar essa última semana do mês de julho. E aí, como é que foi o final de semana? Tudo em paz? Tudo tranquilo?
4: 100%. Fiquei em casa esse final de semana.
3: Top, né? Tempo bom, sim. Calorzinho, céu azul, sol brilhante. E a segunda-feira começa desse jeito também. Então, bora juntos aí para mais uma semana, que ela seja incrível e bastante produtiva para todos nós, né? Claro. Para você que tá começando o dia aí, indo pro seu trabalho, um bom trabalho para você, que essa semana seja maravilhosa. Você que tá aí organizando a sua vida também, né, para a semana toda, tamo junto. Até às 10, o Plugado está no ar junto com você. E na segunda-feira que tem Mística, a gente sempre tem o quê, Léo?
4: Mensagem do Potinho.
3: Aquela mensagem motivacional, aquela mensagem positiva e exclusiva pra você que tá aí do outro lado. É só mandar mensagem pro WhatsApp da V.
4: 99101-1828.
3: Boa! Bora pra cima, então! Vamos dali para não tomar-lhe nessa semana, Zé Neto e Cristiano, pra começar Cadeira Cativa aqui no Plugado.

0: O Popzinho Light pra começar a nossa manhã de segunda-feira aqui na programação do Plugado. Neo com Soul Sick. Na programação teve também o sucesso do Maneva pra regar sua fé aí nessa manhã de segunda-feira, viu? Isaneto e Cristiano com Cadeira Cativa também trazendo aí o sucesso do sertanejinho na programação da sua Rádio V.
1: Muito bem, Plugado no ar até às 10 horas e hoje valendo a mensagem do Potinho, você mandando mensagem no 99101-1828.
0: É isso aí, porque a Mística tá junto com a gente todas as manhãs de segunda-feira. 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E por aqui a gente traz aquele oráculo, né? Aquela mensagem motivacional para a sua semana, isso mesmo. Para você também receber aí um carinho da Mística, tá? Então, manda a mensagem com seu nome completo e a hashtag Eu Acredito, que a mensagem vai direto para você. A gente manda aquele pensamento positivo e envia as palavras que eu tenho certeza que podem fazer a diferença aí no seu dia, tá bom? Se alguém não te deu bom dia ainda, a gente te dá aquele bom dia bom com dia. Carinho da mensagem ainda, viu?
1: Claro.
0: Então vem aí, participa com a gente. Não sei o que, é que você tá vivendo aí na sua vida, se você acordou feliz nessa segunda-feira, se você acordou preocupado, borocochô, enfim, como você está, no estado em que você está hoje. A gente quer desejar uma segunda-feira abençoada, cheia de coisa boa pra você.
1: Isso aí. E sabe o que eu vou recomendar pra galera?
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0: Boa, e a gente vai seguir fazendo companhia pra você. Agora, rapidamente, um intervalo aqui. Daqui a pouco tem também mais música, as curiosidades do dia pra gente bater aquele papo legal, sempre fazendo companhia pra você. 8h21.
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0: Jota Quest, aqui na programação da V, plugado de hoje, trazendo pra você esse sucesso aí também chamado Acendo Farol, do Tim Maia, na voz de Rogério Flauzino. Mariana Fagundes com Diz Pra Mim, na primeira teve o Edu Ribeiro com Me Namora. Um ótimo dia pra você que tá chegando agora, estamos no ar com o plugado até as 10 no oferecimento do Sicredi. 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
0: Boa, e todo dia a gente tá por aqui dando aquela dica especial dos nossos patrocinadores e também fazendo companhia, trazendo informação, aquele bate papo gostoso, legal das suas manhãs pra te fazer companhia. Você que tá aí sozinho no seu escritório, liga o rádio, né? A primeira coisa que faz quando chega no trabalho é ligar o rádio. Ou você que tá aí no carro também, viajando, também, levando, né, a gente na carona. A gente sabe que tem uma galera que mora, sim, aqui em Videira, trabalha em outras cidades também, né? Pinheiro Preto, Tangará, Rio das Antas.
1: Tem gente até de Curitibanos que eu vejo, gente.
0: É, Fraiburgo, galera também de Caçador.
1: Também.
0: Então estão aí no trecho, sempre levando a gente na carona. Pro pessoal que trabalha no interior aí, né? Nos caminhões também, nos graneleiros. Estão sempre com o radinho ligado e a rádio ver fazendo eco nas canhadas por aí, né? Tamo junto, obrigado pela participação e pela audiência de vocês sempre.
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0: E diariamente a gente traz algumas curiosidades bem aleatórias pra você aqui no nosso quadro das curiosidades do dia. Hoje é dia 27 de julho de 2026, segunda-feira, estamos no inverno. Hoje já se passaram aí 208 dias do ano, faltam 157 aí. Tá passando rapidão pra você? Tá de boa? Tá tranquilo?
1: Pra mim tá bem rápido.
0: Parece que piscou, já estamos no Natal, né? Já é Jingle Bell. Mas enfim, estamos aí no mês de julho, mais uma vez para trazer as curiosidades e o que a gente comemora no dia de hoje.
1: Hoje é Dia Mundial de Combate ao Câncer de Cabeça e Pescoço, além de nacionalmente o Dia do Despachante, do Motociclista, da Prevenção de Acidentes de Trabalho, do Pediatra e além que hoje também é aniversário de Rio das Antas.
0: Olha aí, parabéns ao município de Rio das Antas e a todos os munícipes, a todos os moradores lá, né? Uma festa muito legal aconteceu esse final de semana por lá, a gente teve presente com acesso livre
1: na sexta-feira,
0: no início da festa. Foi incrível, com certeza. Parabéns aí pelos 68 anos de emancipação. Feriado lá hoje,
1: sim,
0: inclusive, né?
1: Exatamente.
0: Pessoal que trabalha em Rio das Antas hoje tá de boa, tá tranquilo. Você tá aí na cidade? Manda um abraço aí pra gente. Participa também através do WhatsApp no 99101-1828. Seguindo por aqui com os acontecimentos que marcaram época, lá em 1976, isso há 50 anos atrás, o brasileiro João do Pulo ganhou a medalha de bronze no salto triplo das Olimpíadas de Montreal.
1: Eu tive que trazer por causa do nome, achei muito engraçado que ele foi competir no salto e o apelido dele era João do Pulo. Faz sentido.
0: É porque ele já tinha esse nome, esse apelido, por conta do que ele fazia, né?
1: Então, nós
0: estamos aí também na segunda-feira dando nossos pulos, né? Dê teus jump aí,
1: Todo mundo, na verdade.
0: Bora simbora. João do Pulo foi um grande atleta brasileiro aí, levou o nome, com certeza, do Brasil, sim, no atletismo de forma muito especial.
1: Além que ele ganhou um monte de ouros no Pan-Americano também, já de salto.
0: Sim. 26 anos atrás, lá nos anos 2000, uma pesquisa descobriu sobre a ossada de um dinossauro no Nordeste brasileiro.
1: Explicando pra galera, cerca de 110 milhões de anos atrás, o Nordeste brasileiro era muito diferente do que é hoje, porque a região tinha rios, lagos e florestas, porque a América do Sul ainda não tinha se separado da África. E esse ambiente úmido e rico em vegetação permitiu a presença de dinossauros, cujos fósseis são encontrados principalmente

0: na Chapada do Araripe, um dos mais importantes sítios paleontológicos do mundo.
1: Que doideira, né? Sim. Esse lance de dinossauro e tal. Imagina você viver num lugar que tem aqueles animais daquele tamanho.
0: Nossa,
1: cara.
0: Eu não consigo imaginar isso. Viver que nem os Flintstones.
1: E tem gente que tem hiperfoco em dinossauros, né? Tem
0: bastante
1: que
0: gente.
1: Que gosta de estudar e que gosta de os paleontólogos, né? O pessoal que tá sempre em busca dessas pesquisas e tal. E ver, né, lá as origens. Muito, muito
0: Mas
1: bacana.
0: É um
1: aqui no,
0: muito legal.
1: Aqui no, em Santa Catarina tem o Parque dos Dinossauros, que fica, acho que no litoral ali,
0: sim,
1: né? Que muita gente tá visitando também, que diz que é bem, bem bacana. Tá aí, então, mais uma das curiosidades. E em 2018, 8 anos atrás, ocorreu o eclipse lunar total mais longo do século XXI.
0: Ele foi visível na América do Sul, Europa, África, Ásia e Austrália, com uma duração de 3 horas e 54,7
1: minutos. Essas coisas nunca
0: minutos.
1: É visível aqui pra nós, né?
0: E o período de totalidade com uma duração de 1 hora e 42,95 minutos. Uma coisa, daí já é...
1: Já estende aí.
0: Já estende, mas ainda
1: sobre
0: a história... 1 hora e 42 minutos.
1: Uhum, tá aí, então. Curiosidades pra você e também vamos pros aniversariantes do dia.
0: Isso aí. Quem tá fazendo 43 anos hoje é a Andrea Horta. Nasceu lá em 83, a atriz brasileira. E eu, pra mim, o principal trabalho de destaque dela na... foi a Elis Regina, no cinema, que ela foi a Elis na cinebiografia. Mas ela ganhou
1: fez
0: destaque...
1: muito bem o papel, inclusive.
0: Uhum. Ela ganhou destaque na TV ao interpretar a Maria Clara em Império.
1: Uhum.
0: E também ela se destacou em novelas como Liberdade e Um Lugar ao Sol também.
1: Legal. Quem mais aí de aniversário pra fechar?
0: E pra relembrar ele, o Paulo Silvino, o humorista e ator que nasceu lá em 39 e infelizmente faleceu em 2017. E se estivesse vivo hoje, estaria fazendo 87 anos. A galera pode ser que não lembre pelo nome dele, mas se eu falar um dos personagens, a galera vai se lembrar na hora.
1: Cara crachá.
0: Uhum.
1: Esse
0: que ele
1: cara,
0: era
1: né?
0: O porteiro Severino.
1: É.
0: Eu lembro por causa...
1: Zorra total.
0: Exatamente, eu lembro por causa daquele outro bordão dele também. Aquele lado, isso é uma bichona.
1: É, ele esse lançava isso naquela época.
0: Naquela época
1: podia,
0: era mais,
1: né?
0: Era mais tranquilo.
1: É.
0: Além que ele também fez além que ele fez outros programas como Planeta dos Homens e também Viva o Gordo. E ele tem mais de ele tinha mais de 50 anos de carreira.
1: Tá aí, então, trazendo para você na programação da Rádio V as curiosidades do dia, falando sobre os aniversariantes também. Se você conhece alguém que está de aniversário hoje e quer mandar os parabéns, manda mensagem aí no 99101-1828.
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1: Pensamento do dia para sua segunda-feira. Cada dia é um ponto de partida para uma nova vitória. Não importa o que se perdeu ontem, o importante é o que podemos conquistar hoje. Então bora para cima que segundou. 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Rádio V, 15 minutos faltando para as 9.
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3: Na madrugada deste sábado, dia 25, cerca de 500 metros de fios da rede elétrica foram furtados no Parque Linear, em Caçador, deixando parte do trecho 2 sem iluminação. A ação foi identificada pelas câmeras do SECOP, que acionou a Guarda Municipal. Dois suspeitos foram presos em flagrante, com ferramentas e parte da fiação, sendo encaminhados ao presídio regional. A prefeitura informou que trabalha para repor os cabos e restabelecer a iluminação, destacando os prejuízos causados ao patrimônio público e à comunidade. Para mais informações, acesse portalrbv.com.br.
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0: Rádio V, sucesso de Jorge Mateus pra sempre com você. Tocando aqui em mais uma super sequência de músicas feita no capricho pra você nessa manhã. Cat Sai com Animal. E tocou também os Garotinhos, Carlinhos Brau, Imunização Racional. E mais beleza. Uma gravação aí. Trazendo o Que Beleza pra essa manhã de segunda-feira. Bom dia! Bora iniciar a semana muito bem por aqui em 102.9.
1: Muito bem. Sabe o que mais é feito aqui com carinho?
0: O quê?
1: A mensagem do potinho para você. Você
0: boa.
1: Mandando mensagem no 991011828. Tem a sua mensagem própria do potinho.
0: Já vou até puxar do meu pote aqui. Tava esquecendo de trazer, porque já tem mensagem da audiência chegando. A Marinês mandou mensagem aqui pedindo a mensagem do potinho. Então vou mandar para ela agora aquela mensagem especial para você guardar essas palavras no coração essa semana, viu, Marinês? Não espere as condições ideais para fazer algo. Elas nunca chegam. Dê sempre o primeiro passo.
1: Olha,
0: bora,
1: só
0: Marinês, bora, que a segunda-feira já chegou prometendo, hein? Bora dar o primeiro passo aí, seja no que for. Se você, assim, ó, como eu, em algumas coisas, gosta de procrastinar, vai deixando pra depois. Ah, depois eu começo aquele exercício físico, depois eu começo a limpeza naquele cômodo da casa que eu tô adiando faz dias, depois eu vou cuidar da minha saúde. Sempre tá deixando pra depois as coisas, dê o seu primeiro passo, viu? A gente precisa começar, precisa se determinar aí na vida. Um abraço pra você e obrigado pela sintonia, tá? Tamo junto. 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

0: 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Abrindo a nossa segunda hora, 9:02, trazendo aí os principais destaques do Portal RBV desta manhã de segunda-feira, dia 27 de julho. Vamos começar falando da previsão do tempo para Videira e região aí durante esta segunda-feira. Hoje, indicando dia de sol entre nuvens, teremos uma máxima aí da temperatura de 24 graus e a mínima de 12, com possibilidades inclusive de pancadas isoladas de chuvas e trovoadas. As condições para os próximos dias, terça, quarta-feira, é o aumento da instabilidade com pancadas de chuva também e trovoadas. Então a previsão é realmente para chuva. A temperatura não muda muito, tá? Vai variando aí das mínimas de 12 até 26 graus ao longo da semana.
1: E falando sobre a saúde, a Vigilância Epidemiológica de Videira alerta para a prevenção das hepatites virais. E elas são doenças que atingem o fígado e na maioria das vezes evoluem de forma silenciosa, sem apresentar sintomas nas fases iniciais. E justamente por isso, muitas pessoas convivem com a infecção durante anos sem saber, o que aumenta o risco de complicações graves, como cirrose e câncer de fígado.
0: Tá aí, informações pra você, é o Júlio Amarelo, né, que vai encaminhando pro finalzinho, mas trazendo ainda essa conscientização em relação às hepatites. Também trazendo informação a âmbito nacional, lei autoriza mulheres a comprar spray de pimenta pra sua defesa. Em alguns estados isso já vinha acontecendo, mas aí então a Presidência da República sancionou a lei número 15.474, que autoriza mulheres com 18 anos ou mais adquirir ou portar, né, o spray de pimenta para defesa pessoal em todo o território nacional. A nova legislação, gente, foi publicada no Diário Oficial da União e passa a oferecer, então, um instrumento de proteção voltado à prevenção de agressões contra a integridade física ou sexual. A comercialização vai ser permitida apenas para aerossóis aprovados pelos órgãos competentes, tá? E as especificações técnicas, os limites de concentração da substância e os demais padrões de segurança ainda vão ser definidos por regulamentação do Poder Executivo. Durante a sanção da lei, o governo federal vetou o trecho do projeto que autorizava a compra de equipamentos por adolescentes de 16 e 17 anos mediante autorização dos pais ou responsáveis. Para comprar o spray de pimenta em estabelecimentos credenciados, vai ser necessário apresentar documento oficial de identificação com foto que comprove a idade mínima de 18 anos, sim, comprovante de residência fixa, declaração de ausência de condenação por crime doloso cometido com violência ou grave ameaça. São alguns critérios aí também, né? Não vai ser a lavonté também que o pessoal vai poder comprar. Mas, além dessa autorização para compra e porte, a legislação também cria o Programa Nacional de Capacitação em Defesa Pessoal e Uso de Instrumentos de Menor Potencial Ofensivo para Mulheres. A iniciativa vai promover aí campanhas de conscientização, treinamento e também orientação sobre o uso responsável do spray de pimenta.
1: E falando sobre a nossa região, a Justiça suspendeu obras na estação ferroviária de Erval do Oeste. Então, a Justiça de Santa Catarina determinou a suspensão imediata das obras realizadas na antiga estação ferroviária de Erval do Oeste. A decisão foi proferida durante o plantão judiciário após o Ministério Público de Santa Catarina ingressar com uma ação cautelar pedindo a paralisação das intervenções para evitar possíveis danos ao patrimônio histórico-cultural do município.
0: Muito bem, e para fechar, rolou também esse final de semana um curso gratuito de turismo rural que capacitou aí produtores aqui no município de Videira, né? Na última sexta-feira, né, mais um módulo do curso gratuito do turismo rural foi promovido pelo Serviço Nacional de Aprendizagem Rural, o SENAR, em parceria com o Sindicato dos Produtores Rurais aqui de Videira. A capacitação tem como objetivo preparar agricultores e também empreendedores para estruturar propriedades voltadas ao turismo, qualificar o atendimento aos visitantes e ampliar as oportunidades de geração de renda no meio rural. 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

0: 9:06.
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0: Tempo parcialmente nublado em Videira. A temperatura está marcando agora 17 graus.
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0: Rádio Vez, sucesso da Pitty, com o admirável Chip Novo. Tocando por aqui, teve também o sucesso da Atitude 67, tão linda. E o Traia Véia, uma das atrações da Expo Videira 2026. Já pra você, entrando no clima, pensando como vai ser a festa. Tocando aqui na primeira dessa sequência. Leozito, a gente trouxe esse som da Pitty lá de 2003, mas tem novidade da Pitty aí, né?
1: Ela tá com indícios de lançar um novo álbum. Ela tá movimentando as redes sociais e o Spotify dela também, porque a galera ali, vamos dizer, vai ouvir pelo Spotify, percebe que ela mudou o fundo das músicas. E nas redes sociais tá postando algumas fotos com algumas, vamos dizer, com... Agora esqueci o nome daqueles papelzinhos amarelos. Esqueci o nome.
0: Post-it.
1: Dos post-its, isso aí. Post-its com frases e dias. Uma coisa bem diferente ali. Não
0: tá gerando
1: normal.
0: Uma curiosidade aí nos fãs, né? Ela que ficou um tempo também fora dos palcos, né? A Pitty e... Falou que ia dar um tempo e
1: Sim.
0: tal, dos palcos. Mas eu acho que o músico, ele tem isso, né? Às vezes ele precisa dar esse time pra poder a criatividade aflorar novamente e aí vir com um projeto novo. E eu acho que é isso que pode estar acontecendo com a Pitty. Eu tô ansiosa.
1: Eu ia dizer que era bem isso aí, porque ela num podcast recente que ela foi fazer entrevista, ela falou sobre isso, que ela tinha um monte de canções que ela já tinha gravado e tava ali pra lançar. E tá sendo dito que vai ser lançada em setembro, pelo jeito.
0: É, e já tem um tempão que ela não lança músicas, né?
1: O último lançamento dela foi em 2018 com o álbum Matriz, o último dela.
0: Tá aí, então. Esperamos novidades da Pitty. O pop rock nacional agradece, né?
1: Claro.
0: Um grande nome aí da, com certeza, da nossa música. Trazendo pra você também que tá sintonizado com a gente a mensagem do Potinho, a Vera lá do Campo Experimental mandou: bom dia, pessoal. Eu quero a mensagem do Potinho. Vera, vamos trazer uma mensagem pra você então, tá? Eu espero que as palavras, elas entrem aí na sua mente, no seu coração e possam fazer a diferença no seu dia. E a mensagem pra você, Verinha, bom dia, é a seguinte: quando as coisas parecem estar desmoronando, seja forte e corajoso. A tempestade vai passar, tá bom? A tempestade sempre passa e depois vem o sol, tá bom? Um beijo, Vera. Eu não sei qual que é o momento da vida que você tá passando, se tem alguma dificuldade aí, mas sinta o nosso carinho nessa manhã, todo o nosso, a nossa animação, entusiasmo pra contagiar você aí também na manhã desta segunda-feira.
1: Isso mesmo. Eu ia dizer que Deus não fecha uma porta sem que ele abra uma janela.

0: Ah, com certeza.
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0: Boa, e o nosso parceiro Rafa também tá mandando bom dia aqui pra gente. Rafa, como é que vai, sumido?
2: Bom dia, vocês dois.
0: Mandou um bom dia a vocês dois aí pra dormir. A dinâmica das manhãs aqui do Plugado. Obrigado pela sintonia, viu? Deve estar trabalhando aí, curtindo a programação da Rádio V. E aí, já foi o cafezinho de hoje? Aquele bom e velho café pra dar energia pro dia? Vou mandar pra você aqui a mensagem do dia também, tá bom? Mensagem do potinho pro Rafa. Ele tá digitando ainda, né? Ainda não pediu, mas vou mandar aqui, ó, a mensagem do potinho pra você. Rafa, viver é acalentar sonhos e esperanças, fazendo da fé a nossa inspiração maior. É buscar nas pequenas coisas um grande motivo para ser feliz.
1: Olha só.
0: E com certeza os motivos para ser feliz aí é que não faltam. Se a gente olhar bem direitinho pro retrovisor aí, tem muita coisa para agradecer. E ele disse assim, ó, tô sumindo nada, sempre ouvindo minha dupla favorita.
1: Ai, sim.
0: Valeu, Rafa, obrigada pelo carinho de sempre, viu? Nosso ouvinte que é nosso amigo já, né? 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
0: Pra desejar aquela boa segunda-feira pra gente, tá ela por aqui também. Olha ela, bom dia.
1: Quem?
0: Ali, Regina.
3: Bom dia,
1: claro que
3: Maravigold. Bom dia, Léo.
0: É a nossa
1: bom
0: principal
1: dia.
0: Personagem
3: de
0: aí,
3: potinho.
1: Já dá
3: e
1: dizer
3: vou
1: mascote quase do
3: também
1: pingado.
3: Pra vocês. Se eu pudesse conversar com sua alma, eu diria, fique calma, isso logo vai passar.
0: Acordou inspirada.
3: Eu daria um conselho pra mim
1: qual
3: mesmo,
1: a música que é essa?
3: Enquanto choro, aproveito pra orar.
0: É, você é um hino.
3: Ótima semana pra todo mundo.
0: Tá meio gripadinha, né, Ali? Senti aí na tua voz. Bom dia, melhoras.
1: Bom
0: obrigada
1: dia.
0: Pela participação também, pelo carinho da mensagem. E aí vai também a nossa mensagem do potinho pra você. Abra bem a mente, o coração. Receba, tá? Com todo o nosso carinho aqui, ó. Abra o seu coração pra vida e esteja pronto. Ou pronta, né?
1: É.
0: Pra receber tudo de melhor que ela tem para te oferecer. Então, acolha as coisas boas que acontecem na sua vida, viu, Ali? Reconheças também, pra poder ser grata, né? Ter gratidão aí no coração. Beijão. E você também pode participar. Manda aí a sua mensagem no 99101-1828 até às 10. Tamo por aqui, hein? 9h25.
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7: As hepatites virais são doenças que atingem o fígado e, na maioria das vezes, evoluem de forma silenciosa, sem apresentar sintomas nas fases iniciais. Justamente por isso, muitas pessoas convivem com a infecção durante anos sem saber, o que aumenta o risco de complicações graves, como cirrose e câncer de fígado. Durante o Julho Amarelo, mês dedicado à conscientização sobre as hepatites virais, a Vigilância Epidemiológica de Videira reforça a importância da prevenção, da vacinação e da realização dos testes rápidos disponíveis gratuitamente pelo Sistema Único de Saúde, o SUS. A enfermeira da Vigilância Epidemiológica, Rafaela Gomes, explica que os principais vírus de interesse para a saúde pública no Brasil são os das hepatites A, B e C. A hepatite A é transmitida pela ingestão de água ou alimentos contaminados. Segundo a profissional, a doença costuma ser aguda e, na maioria dos casos, o próprio organismo consegue eliminar eliminar o vírus sem deixar sequelas. Já as hepatites B e C têm formas de transmissão semelhantes. O contágio pode ocorrer por meio do contato com o sangue contaminado, relações sexuais sem proteção, compartilhamento de lâminas de barbear, alicates de manicure, materiais utilizados para tatuagens e piercings que não estejam devidamente esterilizados. Para mais informações, acesse o portal rbv.com.br.
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0: Rádio V, não dá Bruno pra ficar parado ouvindo ele com José, Bruno Mars e Apetite. Teve também Giana, pra lembrar de mim no fone, e o Gustavo Lima na primeira dessa sequência com Proibido Terminar.
1: Muito bem, plugado no ar, e vou mandar um abraço pra galera que tá ouvindo a gente. Boa. Pelo rádio, pelo aplicativo, pela Alexa e no site, pra galera que só ouve pelo rádio, lá você também consegue nos ver, ver o que tá acontecendo no estúdio e também participar pelo 991011828 e receber a mensagem do Potinho.
0: A Elisete, Aparecida Padilha, mandou bom dia, Cris, bom dia, Léo, quero a mensagem do Potinho, um ótimo dia, uma excelente semana pra nós, beijo.
1: Vai ter, então.
0: Valeu, bora desejar o bem pro bem nos desejar também, né, Elisete? E lá vai a mensagem pra você hoje, viu? As melhores coisas acontecem pra quem levanta e faz. Então, realmente, bora atrás das melhores coisas aí? Bora se mexer, mexer essas perninhas. 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
1: 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E aqui a nossa manhã segue, né, Leozinho? A
2: Isso
1: galera
2: aí.
1: participando pode mandar mensagem no WhatsApp da V.
2: No 991011828.
1: E aproveita para seguir a gente também lá no Insta,
2: Boa.
1: No @radiov102.9. 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
2: Muito bem.
1: beleza? Bora para o último break. Esse é o Plugado que tá no ar para você até às 10.
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1: 17 minutos, faltando para as 10.
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1: Segunda-feira com tempo bom em Videira, temperatura 18 graus.
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9: Dentro de cada mente há ruídos que nem sempre se calam. Ansiedade, depressão, insônia são sinais de uma mente pedindo para ser compreendida. A psicoterapia é o espaço onde o invisível ganha voz, onde o caos se transforma em compreensão. Não se trata apenas de aliviar a dor, mas de reconstruir o equilíbrio com precisão e sensibilidade. Meu nome é Murilo Cadroli, sou psicólogo, especialista em neuropsicologia clínica e faço parte dos profissionais da Clínica Integrada do Meio Oeste, atendendo crianças, adolescentes e adultos.
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0: Rádio V, plugado no ar pra você ao vivo na sua manhã de segunda-feira, 27 de julho de 2026, o Grupo Menos é Mais, com o Pablo Saudade Inconveniente, o Guilherme Maiara e Maraísa, Morena de Goiânia e o Gustavo Mioto com Drunkside aqui na programação da V.
1: Muito bem, chegamos no último bloco.

0: Foco e hoje a tua participação valia a mensagem do Potinho.
1: É, e a Suzana participou e vai receber a mensagem do Potinho aqui também, a última do plugado de hoje. Suzana, bom dia, uma ótima segunda-feira. E a mensagem exclusiva pra você é, guarda essas palavras no coração aí, tá? Quanto mais forte forem as suas provações, maiores serão as suas vitórias.
0: Olha só.
1: Bom dia e obrigada pela participação, pela audiência, toda a positividade pra você na manhã desta segunda-feira. Quem tá passando por aqui pra mandar aquele recadinho também, não é a mensagem do Potinho, mas é uma
0: baita mensagem. Do Dioguinho.
1: É, do Diogão, na verdade, é, né, que tá passando por aqui pra falar da Caramelo Doces e Festas. 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
1: 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Por aqui encerramos o plugado de hoje.
0: Fechamos o plugado de hoje.
1: Dever cumprido.
0: É, 100%.
1: 100%.
0: Pela manhã, sim.
1: É isso aí. Eu ainda tenho mais um pouquinho para queimar junto com você, hein? Até o meio-dia no Manda Ver. Então, depois do intervalo, tô de volta.
0: Eu retorno a uma hora lá no Top 102.
1: Valeu, Léo. E ó, você continua junto comigo aí, viu? O plugado volta amanhã a partir das 8.
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1: 10 horas.
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17: Bom dia mais uma vez, meus amores. Continuamos juntos aqui na melhor programação do seu rádio em 102.9 FM. Essa é a Rádio V de Videira, Santa e Bela Catarina, aqui do meio-oeste catarinense. Para você que nos ouve no seu radinho tradicional de guerra, Rádio Raiz. Para você que ouve pela internet no site radiov102.com.br. Além de ouvir, também pode nos ver pela Alexa, pelo aplicativo. São diversas formas para você acompanhar a nossa programação, que está sempre muito especial para você. A partir de agora, comigo, Cris Menegazzo, por aqui no comando, você manda sua mensagem, pede sua música no 99101-1828. Fala aí qual é o som que você está afim de ouvir para dar o start na sua semana e trazer muita positividade para ela, viu? Que a segunda-feira seja incrível para todos nós e será com certeza. Até o meio-dia, eu garanto para você que vou levar muita alegria e animação através de muita música aqui na programação da Rádio V e também prêmio para você. Sempre tem, né? Sempre tem alguma coisinha aqui pra gente presentear a nossa audiência. E hoje tem par de ingresso do Grupo Cine, tá bom? 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Esta é a primeira edição do Manda Ver desta segunda-feira, que começa ao som de Ariana Grande com Yes And, aqui na programação da V. Muita alegria, boa semana, céu azul, sol brilhando, é tudo que a gente deseja para essa semana ser incrível.

Adivinha as primeiras desta manhã de segunda-feira do nosso Manda Ver, a primeira edição. Rolando o sucesso de Marvila com o Gamadinho Instinto, Gabriel Elias com Tia Mari. E a gente abriu também esses sucessos aqui com Ariana Grande, Yes And. Uma ótima manhã de segunda-feira pra você, bom início de semana. Que bom que você escolheu a gente pra estar aí começando a sua semana também, começando o seu dia. Tá trabalhando? Tá curtindo a Rádio V? Bom trabalho, viu? Tá curtindo a gente aí no seu carro também, levando a gente na carona? Muita atenção no trânsito e bora curtir muito mais música. Assim que der uma paradinha, já manda mensagem aqui pra gente e fala qual é a música que você quer começar a semana curtindo, hein? Pra deixar a sua semana muito melhor. 991011828. Lembra de me mandar o nome completo.

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0: Uma linda manhã de segunda-feira, tempo bom, temperatura 20 graus.
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1: Tá na hora de trazer o primeiro pedido da nossa audiência. Elisete escolheu o Pixote com Hungria pra ouvir nessa segunda-feira.

sei aí, mas aqui a nossa segunda-feira começa muito mais animada, curtindo sonzeira do Paramore com Still Into You aqui na programação da V. Teve o pedido da Elisete também, que escolheu o som do Pixote com Hungria Hip Hop. Amor e fé pra começar a semana, né, Elisete? Bom dia pra você e obrigada pela sintonia. Boa sorte pra faturar o par de ingressos de hoje lá do Grupo Cine. Pode chegar aí, viu? Nosso WhatsApp sempre liberado pra sua participação, pra você interagir junto com a gente, pedir a sua música. Fala aí qual dos filmes que estão em cartaz também lá no Grupo Cine que você tá afim de assistir. Tem vários, tá? Vou trazer a lista pra você aqui. Tem Minions e Monstros rolando ainda. Filme de animação bem legal. Toy Story 5. Eu tô me segurando pra não ir assistir o filme. Mas olha, gente, diz que esse filme do Toy Story tá incrível. De verdade, viu? Esse daqui é um que tá na minha lista aí. E já tem algumas semanas que está em cartaz lá no Grupo Cine. Já vai sair. Se você quer oportunidade pra assistir no cinema, levar a criançada que tá de férias aí também, a hora é agora, viu? Participa aí no 99101-1828. Além desses dois filmes de animação, tá tendo também a Moana, né? Do universo Disney aí, o live action do Moana, com um filme com muita fantasia e aventura. Pra você que quer assistir um filme de ação, a Odisseia também tá sendo super bem falado e tá com sessão aí às 20h30 lá no Grupo Cine. E tem também A Morte do Demônio em Chamas, um filme de terror.

0: Você que gosta também do gênero. E aí, qual desses aí você assistiria? Ganhando os ingressos aqui da Rádio V. Participe no 99101-1828 e bora agitar nossa manhã de segunda-feira. 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
2: Os motoristas com idade entre 50 e 70 anos devem ficar atentos às novas regras para a renovação da Carteira Nacional de Habilitação CNH. Com as alterações promovidas pela Lei nº 15.428/2026, no Código de Trânsito Brasileiro, CTB, o prazo de validade do documento para essa faixa etária passou a ser de 5 anos. Para condutores com menos de 50 anos, a validade permanece em 10 anos, enquanto motoristas com 70 anos ou mais devem renovar o documento a cada 3 anos. Entre as principais novidades da legislação está a possibilidade de renovação automática do documento. O benefício é voltado aos condutores inscritos no Registro Nacional Positivo de Condutores, que não cometeram infrações sujeitas a punições nos 12 meses anteriores ao vencimento da habilitação. Contudo, para os motoristas da faixa de 50 a 70 anos, esse procedimento simplificado só poderá ser utilizado uma única vez, retornando ao modelo tradicional nas renovações seguintes. Para mais informações, acesse o portal rbv.com.br.
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0: Rádio Venho, manda ver no ar, rolando pra você por aqui, misturando tudo. Diplo com Cameron Whitcomb, com Would You Still Love Me. Teve também o som da Anitta com Alexandre Carlo, Abre o Caminho. Essa música que faz parte aí do Equilíbrio 1-2, um audiovisual lançado pela cantora Anitta na última semana, que tá incrível. Eu assisti, viu, os 30 minutos aí de uma música atrás da outra, contando uma história, uma trajetória da Anitta totalmente diferente de tudo que ela já fez. Tem que respeitar, e ficou bem legal, bem bonito, realmente, na minha opinião. Fui assistir, né, pra poder opinar aqui pra vocês, e ficou bem legal. Rolou também o sucesso do Murilo Rufi com Saudade Estranha. Esse foi o pedido da Tati, que tá lá, com certeza, cantando junto com a gente, cantando junto com a programação da Rádio V. Obrigada pela sintonia, tamo junto, viu? Um grande abraço pra você e obrigado pela audiência, Tati. A Aline Mendes também tá participando com a gente do par de ingressos pra assistir os Minions com a filhota. Tá a fim de ouvir Ana Castela, Sua Boca Mente. Vamos trazer essa depois do break, então? 12 minutos faltando pras 11.
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0: Tempo bom em Videira, temperatura subindo, hein? Agora marcando 22 graus.
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1: 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E dica boa é dica compartilhada, você já sabe. 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
1: E de volta para atender o pedido da Aline Mendes. Chegando o sucesso de Zé Felipe e Ana Castela.
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0: Que muda tudo. E na primeira também o pedido da Aline Mendes com Zé Felipe e Ana Castela, Sua Boca Mente. Galera, andou comentando aí que o Zé Felipe comentou e curtiu fotos e postagens da Ana Castela lá no Insta. Cara, mas acho que eles são amigos, né? O Zé Felipe tá tocando terror no Rio de Janeiro esse final de semana, beijando várias bocas também. Por aqui a gente segue também com o pedido da nossa audiência. Larissa Lin está participando, concorrendo aos ingressos para o cinema. Beijo, Laricinha. Obrigada pela sintonia. Tamo junto. E olha, eu tenho um convite para fazer para você. No dia 7 de agosto, às 19h30, a CDL aqui de Videira vai receber o lançamento do livro, Vida Após a Morte, da autora Betânia de Abreu. O evento é aberto ao público e as inscrições podem ser realizadas através da plataforma simpla.com.br. Para conhecer mais sobre o livro, a história de vida da autora também, basta você acessar o portal rbv.com.br e conferir por lá também a matéria completa falando aí desse lançamento que vai acontecer no próximo dia 7 de agosto aqui em Videira, tá? O livro, lançamento do livro A Vida Após a Morte, no dia 7 de agosto de 2026, vai ser na sexta-feira, lá na CDL, na rua Jacob Gaio, número 51, no bairro Dois Pinheiros, em Videira. Evento aberto ao público aí, todo mundo convidado também para esse momento de cultura aqui no nosso município. Quer conhecer um pouquinho mais? Acesse portal rbv.com.br. 11:06.
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7: 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Isso mesmo, a água não tem calorias e é fundamental para manter seu corpo hidratado e funcionando bem. Então lá vai algumas dicas importantes. 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Ajuda o corpo a funcionar melhor e controla a fome. Beba água para desintoxicar. Durante o jejum, a água ajuda

Rádio V, uma das músicas preferidas da vida, tocando por aqui, Bruno Mars, com Just The Way You Are. Esse foi o pedido da nossa ouvinte que tá lá ligadinha na programação, curtindo a nossa manhã de segunda-feira. Simone Fantin, beijão pra você, que baita escolha, hein? Adorei. Teve também aqui o sucesso de Danny Black.

0: água antes e durante o jejum. Isso ajuda a prevenir tonturas, desmaios e melhora o seu bem-estar durante o exame. Essa foi mais uma dica de saúde do Laboratório Amigo Vida. Cuide-se, fique bem e até a próxima.
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Adivinha, Léo Foguete, deixo MC Daniel, DJ WN e IGM com Vamos de Pagodinho. E teve também o Mike Towers com Nada Mais pra aquecer e deixar a sua manhã de segunda-feira top, top, hein? Pra combinar com esse dia lindo. 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Pensa que parou por aí? Nada disso. Lá no Insta também tem promoção rolando, hein? 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E falando em Instagram, lá no nosso Stories, tá rolando também o nosso Ctrl V junto com a Restaura Jeans e a Minha Lavanderia. Lá você vai votar qual dos dois artistas, ou melhor, das duas artistas, quer ouvir dois sucessos hoje. A disputa está entre duas musas maravilhosas, divas, divônicas, Ivete Sangalo e também a Simone Mendes, né? Então vai lá e vota qual das duas a gente vai ouvir dois sucessos. A Ivete Sangalo, que estava no Altas Horas esse final de semana, trazendo fãs para cantar junto com ela, estava bem legal. E falando em diva também, vocês viram os registros de um dos shows aí, um dos últimos shows, do último voo da nave da Xuxa? É, muitos

0: ex-baixinhos aproveitando e cantando várias músicas da Xuxa, onde ela trouxe para esse show várias fases da vida, né? As músicas que contam realmente numa linha do tempo todo o sucesso da Rainha dos Baixinhos, que continua fazendo muito sucesso, lotou o Nubank Park lá em São Paulo e foi demais, viu? Eu vi vários vídeos com uma linda nave produzida lá em Amsterdã, na Holanda. A Xuxa vem para o seu último voo da nave, a despedida dos palcos aí também da Rainha dos Baixinhos, né? Teve crítica, teve muita crítica, mas teve quem me adorou. E ó, quem é rainha nunca perde a majestade, viu? Eu fiquei encantada com o show. Assisti alguns cortes, né, através das redes sociais e adorei. Depois do intervalo, a gente volta então com o resultado do Ctrl V. Vai lá votar, viu? 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

0: Ai, bebê! Tá aí o Grupo Menos é Mais com a Simone Mendes. A nossa escolha de hoje no Ctrl V. A sua escolha, né? A galera votou e optou por curtir aí dois sucessos da Simone Mendes com Direitos Iguais e o Pedro Pecado também por aqui pra agitar a sua manhã de segunda-feira no oferecimento da Restaura Jeans Minha Lavanderia. 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Mais uma vez, trazendo para você aqui o Ctrl V de hoje, na manhã desta segunda-feira. Daqui a pouco tem mais música. 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
0: Segunda-feira com tempo bom, temperatura 23 graus.
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sorte, substantivo feminino de força invisível, que se atribui ao rumo, ao destino. Minha vida, que sorte boa.

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1: com... Rádio V, toda a positividade da nossa programação, a melhor playlist da sua manhã tá aqui no Manda Ver. Filhos de Jorge, Sorte Boa, David Guetta, Alphaville, Ava Max, Forever Young. E na primeira teve Jack Harlow com First Class. Galera, segue participando, últimos minutos pra você mandar sua mensagem e concorrer ao par de ingressos do Grupo Cine hoje. Beijo pra Larissa Lins, sintonizada junto com a gente. A Simone Fantin também participou por aqui. Ronan Perazzoli, valeu Ronan, um abraço pra você, obrigado pela audiência. O Ronei também, tá junto com a gente, valeu, obrigado pela sintonia, viu Ronei? Bom dia também pra Cirlei, que tá mandando: Cris, bom dia, sou a Cirlei Verana, do bairro Santa Gema. Se possível, toca Amor Eterno com Renan e Raí. Ofereço essa música com muito amor pro meu esposo Fernando e quero participar do sorteio do Grupo Cine. Desde já agradeço. Uma semana abençoada para você também, viu, Cirlei? Um beijão. Último break com as informações também do VNews e já já a gente volta trazendo os últimos sucessos dessa manhã. Agora 9 minutos, faltando pro meio-dia.
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3: O presidente Luiz Inácio Lula da Silva e seus principais adversários aparecem em cenários de disputa competitivos para a eleição presidencial de 2026, segundo a pesquisa BTG Nexus, divulgada nesta segunda-feira. O levantamento mostra os percentuais de intenção de voto para o primeiro turno e indica empates técnicos nas principais simulações de segundo turno. Este é o primeiro estudo divulgado desde os anúncios das tarifas de 12,5% e 25% impostas pelo presidente dos Estados Unidos, Donald Trump, sobre produtos brasileiros. Na intenção de voto para o primeiro turno, Lula passou de 40% para 42% em comparação com a pesquisa anterior divulgada em 13 de julho. O senador Flávio Bolsonaro oscilou de 34% para 33%, enquanto os demais pré-candidatos permanecem estáveis dentro da margem de erro. Nas projeções para segundo turno, Lula registra 47% das intenções de voto contra 43% de Flávio Bolsonaro. No levantamento anterior, o placar era de 47% a 44%, mantendo o cenário de empate técnico. 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

0: Rádio V bombando com esse som aqui da Ella Langley, Choosing Texas, pra fechar a nossa manhã de segunda-feira e fechar muito bem também ao som de Marcos e Belucci, Pena Que Você Já Namora. Obrigada pela companhia, pela participação, pela audiência desde cedo, desde lá do plugado até agora. Obrigada por escolher a Rádio V e ficar junto comigo nessa manhã, viu? Foi um prazer ter a sua companhia aqui junto comigo. E ó, tá na hora de descobrir quem é que faturou o par de ingressos. O primeiro da semana, quem levou foi a Larissa. Parabéns a Lari. Larissa Lins faturou o par de ingressos de hoje. Obrigada pela participação e também pela audiência, viu, Larissa? A gente volta a se encontrar logo mais às 17 horas no Acesso Livre e também pelos stories lá no arroba Rádio V 102.9, no arroba Cris Menegazzo 25. Combinado? Vem aí o Daniel para trazer os sucessos do passado na hora do almoço para você curtir um sonzinho light, gostoso, para bater aquela nostalgia, tá bom? E que a nossa semana seja incrível. Beijos, seus lindos, porque eu fui.
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0: Meio-dia e 5.
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1: É isso mesmo, senhoras e senhores, uma ótima tarde para você ligado em 102.9. Começa agora por aqui o Amnésia, nesta edição de segunda-feira, 27 de julho de 2026. Eu sou o Daniel Santos, como é que você tá? Tá tudo bem com você? Tá tudo bem com você mesmo? Comigo tá tudo bem. Bora começar por aqui a nossa programação, num oferecimento de Funilaria Gubiani, Lua Gel e também Supervisa Atacadista.

0: Aumenta o volume do rádio, porque Cranberries vem chegando com uma canção lá de 1993. A música Linger é a primeira de hoje aqui na programação da V.
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0: Rádio B, você ouviu por aqui Nelly Furtado com Di Ferreiro e a música All Good Things tocando aqui na programação. Antes, Cranberries com Linger também tocou pra você aqui na V. Chegou a hora da música Hits Power aqui na V.
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0: Rádio B, essa é a versão do Maroon 5 com Christina Aguilera, Moves Like Jagger, também com participação aí de Mac Miller, também aqui na programação da V. Música que você ganha aquela energia extra para sua segunda-feira, para ganhar um gás, né? 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

0: Rádio V, uma sequência bem relax pra você, hein? Jack Johnson, Times Like This. Antes você ouviu por aqui Papas na Língua e a música Eu Sei também tocou por aqui na nossa programação. Pra você que tá almoçando nesse momento, bom apetite, hein? Tá em casa aí com a família, com os amigos, tá sozinho na companhia do rádio? Continua com a programação da Rádio V. Você também aí que tá ouvindo a gente no posto de combustível, tá tomando aquele cafezinho, comendo alguma coisinha aí também nessa pausa que você faz no seu dia, tá no restaurante, lanchonete, almoçando, aonde quer que você esteja, sinta-se abraçado e o Amnésia vai trazendo por aqui uma seleção de músicas que marcaram época, marcaram também a sua vida e até a uma da tarde a gente relembra aqui em 102.9. Continua com a gente, eu volto já com muito mais aqui na V. Rádio V, meio-dia e 33.
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0: Tempo parcialmente nublado em Videira, temperatura marcando 26 graus.
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0: Rádio V, o som de Coldplay, passando por aqui a música Him for the Weekend, tocando por aqui em 102.9. Antes rolou Shakira com Hips Don't Lie, também tocando em 102.9. A Débora tá com a gente. Oi Débora, ótima tarde de segunda-feira. Ela tá pedindo por aqui um som da Mariah Carey. A gente vai trazer depois do break nas últimas da Amnésia. 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

0: 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Rádio V, e esse é o som do Ragbone Man, a música lá de 2016, Woman, tocando aqui na V. Antes, rolou por aqui Mariah Carey com We Belong Together e o som de R. Kelly com T.I. T-Pain na música I Am First, tocando por aqui na programação, fechando a nossa edição de hoje do Amnésia. Agradecendo aí ao Superviso Atacadista, também Lua Gel e Funilaria Gubiani por essa edição de segunda-feira aqui em 102.9. Galera, eu tô fechando por aqui, eu volto mais tarde na nossa programação e, claro, fica com a gente depois do break, tem aí o Top 102, as mais tops da programação vão tocar pra você aqui.
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11: Opa, boa tarde pra você, tudo certo? Aqui é o Léo Bettoni, começando com as novidades, as melhores da programação no Top 102, pra começar a sua tarde de segunda-feira, melhor ainda, e junto comigo, o mercado de tecidos Leão da Lago Tintas, Cabeçol Automóveis e o Supervisa Atacadista. E a sequência hoje começa com Madonna e Danceteria.

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2: Todo mundo tem uma lembrança boa, né? Então vamos cantar assim, ó.

0: Início para fechar a primeira sequência do Top 102 com Lembrança Boa. Antes você curtiu a Anitta com o Alexandre Carlo em Abre Caminho. A gente vai pro break, mas o Top 102 volta já. Rumi 15.
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0: Estamos chegando com mais uma sequência no Top 102 e agora com Neo e Dance Right Now.
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2: Existe uma teoria que se chama 90-10, onde uma pessoa tem 90% daquilo que você procura em alguém. Só que você foca naqueles 10% que falta. Aí você sai pra rua, se aventura, e realmente você encontra aqueles 10%, mas não se deu conta que perdeu os 90%.

0: Bora curtindo essa tarde de segunda-feira, 27 de julho. Lagum com seu e só no Top 102. E você também ouviu antes Maiara e Maraísa com 90-10. A gente vai pro break e na sequência fica por aqui que tem o One Republic e também o Jorge Matheus. Rádio C. 1h31.
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0: Você tá curtindo o Top 102 e o Jorge Matheus com Só Se For Sozinho. E também passou por aqui o Maneva com a Turma do Pagode em GPS. Muito obrigado pela sintonia e pela companhia. O Top 102 vai seguindo com mais música por aqui.
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0: Esse é o Top 102, com as novidades da programação, as melhores até as 3 horas, comigo, Léo Bettoni no comando, e o Charlie Puff com Reply to This. E você também curtiu Israel e Rodolfo e Dilcinho com Inverteu. 2 e 1.
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filósofo Friedrich Nietzsche declarou: "Não acredito num Deus que não dance." E eu, Dom Filó, acrescento: "Não acredito num fiel que não mexa." Corpos pretos dançantes, pensantes, libertos e esperançosos, seguem como ondas resistindo aos novos tempos, em busca de futuras conquistas. Salve, grande mestre Cassiano.

0: Rádio V, Danilo e Davi com Não Mexe Nas Minhas Gavetas, fechou mais uma sequência do Top 102. E você também curtiu Rael com Onda e Biquíni Cavadão com Big Mountain. A gente vai pro break, mas fica por aqui, viu? Já já tem Taylor Swift na programação. Rádio V. 2:16.
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0: Squana Castela fecharam mais uma sequência de novo no Top 102, que agora com Simplesmente Acontece. Você também curtiu Gustavo Mioto com Murilo Ruf em Novo Sozinho e o Thiago York com a Isa em Alexandria. Muito obrigado pela sintonia e pela companhia aqui no Top 102.
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0: Kleber e Cauã, fechando mais uma sequência com 1000 adjetivos. E você também ouviu Jota Quest com o Tim Maia em Não Quero Dinheiro, Só Quero Amar. A gente vai pro break e na sequência chegam as últimas de hoje.
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1: Vocês precisam admitir alguma coisa.

0: Finalizando o Top 102 de hoje com Matheus e Cauã e Alauana Prado em Admita. Também passou por aqui o Otelo com o No Seu Tempo. E junto comigo tá no Top 102 o mercado de tecidos Leão da Lago Tintas, Cabeção Automóveis e o Supervisa Atacadista. Eu vou ficando por aqui, já já tem o Júnior Guedes com a segunda edição do Manda Ver.
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3: Ótima segunda-feira pra você, boa semana! Tá curtindo a Rádio V pelo rádio em 102,9, ouvindo a gente também pela internet, por aqui, Júnior Guedes. Hoje, 27 de julho de 2026, bom saber que você tá ouvindo a gente, hein? Até às 5 tá no ar o Manda Ver, no oferecimento do Itália Atacadista. E você participa pelo WhatsApp 991011828. Indica a sua música, aproveita pra mandar beijo, abraço pra quem você quiser e deixar o nome completo, porque aqui você sempre se dá bem. Hoje tá valendo um par de ingressos do Grupo Cine pra você pegar um cineminha na faixa por conta da V, que eu sei que você gosta. Pra começar, tem Chappie Roan, Good Luck Baby. Ótima segunda!

0: rádio veio o som da Rema com Selena. Do Rema com Selena Gomez. Calm down, menos é mais. E o Pablo, saudade inconveniente. Chapter One com Good Luck Baby. Boa segunda-feira pra você. Continue participando. 991011828. Até as 5 tá rolando. Manda ver. Rádio V 3:17.
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4: 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A água facilita a coleta. 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Isso ajuda a prevenir tonturas, desmaios e melhora o seu bem-estar durante o exame. 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
1: Rádio V, o som do Léo Foguete e a música Deixa o Lagum, Ninguém Me Ensinou. Abraço pra Gabriela e também o Gabriel, que estão participando nessa segunda-feira aqui do Manda Ver. Você que tá ouvindo, manda sua mensagem também, 991011828. Hoje tá valendo um par de ingressos do Grupo Cine. Rádio V 3:31.
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3: O Oeste de Santa Catarina se prepara para receber um dos mais modernos complexos automobilísticos do Brasil. O Autódromo Internacional de Chapecó, Márcio Vaccaro, está em fase de implantação e promete colocar o estado definitivamente no calendário das principais competições nacionais e internacionais do automobilismo. Projetado conforme os rigorosos padrões da Confederação Brasileira de Automobilismo, CBA, e da Federação Internacional de Automobilismo, a FIA, o empreendimento será o primeiro autódromo asfaltado de Santa Catarina. Com uma estrutura voltada para segurança, desempenho e eventos de grande porte, o circuito foi concebido para sediar importantes categorias do esporte a motor. Entre elas estão a Fórmula 4 Brasil, considerada a principal porta de entrada para jovens pilotos que sonham chegar à Fórmula 1, além de provas da Stock Car, Copa Truck e campeonatos de motovelocidade. Um dos principais diferenciais do novo autódromo é a qualidade técnica da pista. O traçado terá 4.004 metros de extensão, distribuídos em 12 curvas que aproveitam o relevo natural da região, com trechos de subida e descida que prometem elevar o nível técnico das disputas. A reta principal terá 837 metros de comprimento, figurando entre as maiores do país e favorecendo ultrapassagens e altas velocidades. 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

0: Deixa eu ver o som do The Weeknd com Daft Punk e a música Starboy aqui no Manda Ver dessa segunda-feira. Continue participando. 991011828. Indica a sua música, aproveita para deixar o nome completo. Hoje está valendo um par de ingressos do Grupo Cine e pode ser seu no final do horário. Tô recebendo o Leandro da Crescerto aqui no estúdio da Rádio V pra gente bater um papo com você que tá ligado em 102,9, ouvindo pela internet também. 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
0: Valeu, essa é a Rádio V, você ouve e vê.
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0: Rádio Versão de Soulja e de Ferreiro, Time Won't Wait. Ótima tarde de segunda-feira para você que está sintonizado em 102,9, ouvindo a gente também pela internet. Você pode participar no WhatsApp 991011828, até às 5 tá rolando, manda ver. E hoje você pode faturar par de ingressos do Grupo Cine. 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
0: Tempo nublado em Videira, temperatura 26 graus.
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0: rádio vê o som da Shakira e Burna Boy, a música Dai Dai. Rolou também o Detonautas, Rádio Love Nacional, Simone Mendes, Direitos Iguais, nessa segunda-feira. Até às 5 tá rolando Manda Ver, um abraço pra galera. A Gabriele tá participando, o Anderson, o Arthur, todo mundo ligado na V. Aumenta o volume porque chegou a hora do Hits Power.
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0: Rádio Belson do Bruno Martini. Wake up with you nessa segunda-feira. Voe alto, sinta a liberdade e deixe a adrenalina te levar além. 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
1: Rádio Real Mar, Bem-Estar. E ainda Clean Bandit, Zara Larsson, Symphony. E o Jason Derulo com a Melody Mitico. Até as 5 tá rolando, manda ver nessa segunda-feira. Boa semana pra você que ouve a gente pela internet também. Participe, 991011828. 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

0: Federico, cara de sorte, o Dilcinho rolou também, Maroon 5 e Anitta com Alexandre Carlo, abre caminho, boa segunda-feira pra você. 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
2: Um homem foi preso na noite de ontem domingo após efetuar disparos de arma de fogo contra uma residência na comunidade de São Pedro, no interior de Videira. A ação mobilizou equipes da Polícia Militar de Videira com apoio das guarnições de Arroio 30 e Iomerê. De acordo com a Polícia Militar, a ocorrência foi registrada por volta das 19h30. Ao chegar ao local, os policiais conversaram com o morador da residência, que relatou possuir uma desavença anterior com o suspeito. Segundo a vítima, o homem foi até a propriedade em um veículo e efetuou diversos disparos em direção ao imóvel. Os tiros atingiram o veículo estacionado na residência, o portão de acesso e também um cão da família que morreu ainda no local. Com as informações repassadas pela vítima, as equipes iniciaram buscas e localizaram o veículo do suspeito estacionado na residência dele em Arroio 30. O homem se apresentou espontaneamente aos policiais e foi abordado. Durante a ação, os policiais encontraram no interior do automóvel um revólver, uma espingarda calibre 12 e uma quantidade significativa de munições de diferentes calibres. Embora o suspeito possuísse registro das armas, a Polícia Militar informou que, diante das circunstâncias da ocorrência, ele poderá responder em tese pelos crimes de disparo de arma de fogo, porte ilegal de arma de uso restrito e maus tratos contra animais. Após a abordagem, o autor, as testemunhas e as armas de fogo, as munições e o veículo apreendido foram encaminhados à Delegacia da Polícia Civil, onde foram realizados os procedimentos legais cabíveis. O caso seguirá sob investigação para apuração completa dos fatos. 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

Sorte, substantivo feminino de força invisível, que se atribui ao rumo, ao destino. Minha vida, que sorte boa.

0: Rádio V, o som do Traia Véia com a música Lembrança Boa aqui no Manda V. Filhos de Jorge, BTS com Swim. Até as 5 tá rolando Manda V. Hoje tá valendo um par de ingressos do Grupo Cine. Abraço pra Gisele, tá participando por aqui também. Rádio V, faltando 15 para as 5.
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0: Tempo nublado em Videira, temperatura 24 graus.
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0: Rádio V, Miley Cyrus com Secrets, fechando o Manda Ver dessa segunda-feira. Rolou também Cat's Eye, Touch, Pichote, primeira noite. Agradecer você que participou, mandou mensagem. Quem se deu bem por aqui, faturou par de ingressos do Grupo Cine, vai pegar um cineminha na faixa por conta da V. Foi você, Magda, final do telefone 7511. Parabéns! Se deu bem! Já vai receber a mensagem de orientação como faz para retirar os seus ingressos, tá bom? Depois do intervalo tem o acesso livre, você continua ligado aqui na V.
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15: Ótima tarde de segunda-feira para você, sintonizada em 102,9, curtindo a Rádio V, ouvindo a gente também pela internet.

0: pelo site, pelo aplicativo. Tamo junto! 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Por aqui, Júnior Guedes, e comigo ele, Fabiano Trindade. Como é que você tá? Boa segunda.
1: Olá, boa tarde, boa segunda pra todo mundo aí. De volta, né?
0: Maravilha.
1: Opa, sempre.
0: Por aqui, Cris Menegasso, boa tarde.
2: Opa, uma ótima tarde pra você, Júnior Guedes. Chamou pelo nome completo, né? Vamos responder também à altura, né? E a toda nossa audiência que tá sintonizada aí nesta segunda-feira. Segundamos. Última semana do mês de julho, né,
0: segundamos,
2: senhores?
0: Com, cara, um clima super abafado, um medão de temporal e tudo mais, né, Fabiano?
1: É, porque dá... Uma
0: Eita.
1: Certa, assim...
0: A gente fica com o pé atrás, né?
1: Que quando tá deveria estar mais frio, né?
0: Pois é, um climão desse
1: tá
0: aí...
1: Tá bom, eu prefiro assim,
0: não,
1: só que não é o certo.
0: É, não, não tá puro, não.
2: Tá preocupante, né? Bastante preocupante
1: doido.
2: Aí.
0: Você tá doido. Mas segunda-feira, vamos lá, começando a semana, o que é que vamos falar hoje?
2: É, temos vários assuntos aí pra gente comentar.
0: Já vou aproveitar mandando um abraço pro pessoal de Rio das Antas.
2: Boa.
0: A gente teve na sexta-feira lá, fazendo a transmissão ao vivo. Uma festa super bacana, rolou no
2: Bem
0: final
2: legal.
0: De semana aí, muito legal mesmo.
2: Passou muita gente por lá, né? E agradecendo mais uma vez o pessoal da administração aí, que recebeu a gente com muito carinho.
0: Muito bacana.
2: Recebemos o povo lá também. Foi bem legal ter esse contato com a nossa audiência também no município de Rio das Antas, que é vizinho nosso, inclusive hoje é aniversário lá.
0: Isso.
2: Né?
0: É,
2: 68 isso anos e... Feriado, né?
0: Feriado.
2: Feriado. O pessoal
0: daquele
2: tá
0: jeito,
2: lá de boa,
0: curtindo.
2: Né? Segunda-feira. Deu aquela emendada
0: curtindo.
2: Boa. Vamos trazer algumas informações aí que estão repercutindo nas redes sociais e também nos sites de notícia. Vamos falar sobre os campeonatos de Farmar Aura, que vem conquistando Putz. Jovens em todo o Brasil. Você viu isso, Fabiano?
0: Fabiano, você viu? Passou até no Fantástico.
1: Pô, eu tô preocupado com isso, não é normal.
0: Não é normal, né?
2: Cara, tô preocupado com essa geração
0: você
2: também.
0: Você olha e diz assim, é sério mesmo que estão fazendo isso? Cara.
2: Eu achei que era zoeira. Eu achei que era zoeira, olha.
0: Não, e eles se levam a sério.
2: E eu fui tentar achar alguma coisa parecida lá atrás, talvez que a gente fizesse. O máximo é bater figurinha, cara.
0: Não
2: bater
0: tinha
2: tazo.
0: Nada parecido com isso.
1: Não, assim, de fazer essa fiasqueira, não. Não. Isso aí, não. Fazia outras fiasqueiras, mas não. Desse nível.
0: Farmando a hora, não, né?
1: Desse nível,
0: não.
2: Deus o live.
0: Ai, ai, ai.
2: Vou falar também sobre a mulher que viralizou aí. Ah, esse daqui, na verdade, é uma pergunta que eu quero fazer pra vocês.
0: Pergunte.
2: Antes,
0: então,
2: de, trazer, antes de trazer a notícia, o destaque mesmo, né, a manchete. Júnior Guedes,
0: diga,
2: vamos
0: lá.
2: Numa situação hipotética.
0: Ah.
2: Que nós não trabalhássemos no mesmo lugar.
0: Certo.
2: Nem o Fabiano. Aí você ganha um sorteio da firma ali. É uma cesta de maquiagens.
0: Ah.
2: O que, que você faz com a cesta de
0: vou
2: maquiagens
0: usar, né?
2: que você ganhou?
0: Vou usar. Ganhei e vou usar.
2: Não. Falando
0: o que
2: sério,
0: eu faria?
2: O que você faz?
0: Ah, eu ia levar pra casa. Eu ia dar pra,
1: Se
0: pra
1: usar
0: esposa.
1: Ou não, é
0: ia
1: outro...
0: dar pra esposa. Ganhei. Né? Eu não uso, vou dar pra esposa.
1: Claro.
0: Se a esposa não quiser, dou pra minha
2: Ainda
0: mãe.
2: Ainda bem que você respondeu isso. A lógica é essa.
0: É,
2: porém,
0: é?
2: Uma mulher viralizou ao dizer que o marido presenteou a colega de trabalho com a cesta de produtos de maquiagem de luxo que ele ganhou.
0: Ô, louco!
2: Será que dela deve ficar preocupada?
0: É, eu presentearia a colega de trabalho também.
2: Por isso que eu coloquei a situação hipotética se a gente não trabalhasse junto.
1: Sim.
2: Mas, nesse caso aqui, gerou repercussão e a gente vai falar sobre isso.
1: Não, daí
2: complicou,
1: é
2: complicado,
0: né?
2: Hein, o cara se complicou aí. E já que falamos em mulheres, a lei que autoriza mulheres a comprar spray de pimenta aí pra... defesa, agora está válida para todo o território nacional. Em alguns estados, isso já havia sido aprovado no Rio de Janeiro, se eu não me engano, foi o estado, um dos primeiros estados a aprovarem isso. E vou trazer
0: Legal.
2: Esse assunto também. Para fechar, vou falar da turnê da Xuxa.
0: Olha!
2: Que a nave decolou.
0: O voo da última. O último voo da nave.
2: É. E decolou lá em São Paulo com 37 músicas no roteiro. E
0: Ô,
2: a Xuxa
0: louco.
2: Se apresentando. Ela tem mais de 60, hein?
0: Meu Deus.
2: Né? E revisita
0: né?
2: aí toda a carreira da Xuxa, né? Vai gostar do quê?
0: Da Xuxa?
2: É. Oi, tava lotado, tá?
0: Tava lotado. É nostalgia, é nostalgia. O pessoal
2: Galera
0: vai pela nostalgia.
2: E emocionados e chorando. E,
0: Olha.
2: Coisa de louco, como diz o Junior Guedes.
0: E aí, Fabiana, vamos falar de quê?
1: Lembrei que antigamente se falava que ela explorava as paquitas.
0: Ah, sim.
2: Ah, tanto
0: tem...
2: que tá todas as paquitas lá dançando com ela.
0: Tem documentário
2: e
0: tudo mais.
1: Tem documentário.
2: E na verdade
1: antiga,
2: não era
1: né?
2: ela, né? Era a Marlene Matos.
0: É a empresa, né?
1: É a empresa, né?
0: É a empresa.
2: Ela
0: mas
2: também era explorada.
0: Ela era
2: né?
0: também.
2: É, ela também, de certa forma,
0: foi um produto.
2: Um produto sim. E um produto que assim, ó,

0: conquistou multidões, era loucura. A Xuxa Mania ali era fenômeno, cara.
1: Ela rebombeava, né?
2: Rebombeava. Falava que
0: você
2: tinha Xuxa.
0: Você era baixinho da Xuxa? Você assistia?
1: Assistia.
2: Todo mundo assistia, né?
1: Era o momento que tinha
2: pra assistir o desenho e tudo mais, as brincadeiras. O cara
0: passava He-Man, né?
2: É, ficava ligado ali na TV.
0: Porque daí ela interagia com as crianças ali no palco. E também
2: hoje vendo dá pra ver que ela era bem grossinha também com as crianças.
1: Tinha algumas coisas que ela
2: senta
1: falava.
2: Senta lá, Cláudia.
1: Falava um negócio que na época a gente não dava bola.
2: Cara, não prestava atenção, né? Mas hoje com olhar crítico a gente percebe.
0: Mas assim, ela fala um negócio que eu acho que é bem interessante, que ela tratava as crianças.

0: adulto. Sim, entendeu? Sim. Tipo, ela respondia as crianças e era daquele jeito meio espontâneo dela e
1: não
0: tá...
1: Não sei o quê.
0: É, tudo certo.
1: E os trapalhões...
2: Tá duro, Mussum, né?
1: Mussum, ai, Mussum,
2: tá duro. Tá duro, Mussum.
1: Tá louco.
0: Meu Deus, mas falar... foi um produto bem forte. Foi. Que tá aí até hoje, ganhando...
1: Nova lei da CNH altera a renovação para condutores de 50 a 70 anos. Eu vou falar também aqui da justiça que considera a proibição inconstitucional e libera a criação e venda de pitbulls em Santa Catarina, um assunto bastante
0: comentado. Ô Fabiano, em relação a isso da questão da CNH, eu vi uma outra notícia que eu acho que é até interessante a gente comentar, me chamou a atenção, falando que se o CPF estiver irregular, pode impedir a renovação ou a emissão da sua CNH também.
2: Tá lá no portal, tá lá no portal essa notícia aí, então, portal RBB. Importante.
1: E vou falar do mini cavalo. Do
0: que
1: tamanho
0: é um
1: de um cachorro.
0: Cavalo não é menor. Mini cavalo não é o pônei?
1: Não, ele é menor que o pônei.
2: Ô, louco.
1: É do tamanho do cachorro. Ele desapareceu e os donos estão oferecendo uma recompensa em Santa Catarina. Ele é bem pequenininho, sim. Bem pequenininho.
2: Mas ele não é entroncadinho igual o pônei. Porque o pônei é entroncadinho. O mini cavalo, ele tem porte de cavalo, mas é pequeno.
0: E é uma raça, né?
2: É diferente.
0: O pônei é a raça, né?
1: É.
2: Boa.
1: Vou falar disso aí.
2: Boa, eu vou falar dos fãs que planejam greve no PlayStation contra o fim da mídia física.
0: Oh.
2: A galera não tá de acordo aí.
0: Não tá feliz.
2: É. Vou falar também da crise na Itália.
0: Que houve?
2: Lembra que a gente falou do Pirlo? Pois é, então estão sem Pirlo, Maldini e Leonardo. A seleção italiana tá uma bagunça. Se a brasileira tá difícil, imagina a italiana. Vou trazer essa notícia aí. O nosso ouvinte mandou a mensagem, o Luiz. Ele que mandou mensagem sexta-feira, que vocês ficaram de cabelo em pé. Ele mandou mais uma. Manda um abraço pro meu amigo André. Apelidaram ele de Aladim. A mulher abandonou ele e só deixou com o tapete. Menos mil de aura. Eita! Aí é ruim, hein?
0: Esse daí veio da mesma escola do Edson com os apelidos, né?
2: É, menos mil de aura. Que é isso?
0: Apelido bom.
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2: Boa, olha só, pra embalar essa segunda-feira, finalzinho de tarde, Backstreet Boys por aqui com Battle Up, música nova, Fabiano.
1: Boa.

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3: O Tribunal de Justiça de Santa Catarina, TJSC, decidiu, por maioria, restringir a lei e o decreto que tratam sobre a proibição da criação de cães de raças pitbull no estado. Os desembargadores entenderam que são inconstitucionais as medidas que impedem a criação, venda e circulação desses animais e também a que determina a castração obrigatória deles. Por nota, a Secretaria de Estado do Meio Ambiente e da Economia Verde informou que analisa a decisão para verificar os encaminhamentos que precisam ser feitos. O relator da decisão foi o desembargador Ricardo da Luz Fontes. Ele argumentou no voto que as normas resultavam no impedimento de uma atividade profissional em Santa Catarina. Destacou também o fato de que somente Santa Catarina tinha uma lei nesse sentido. O governo de Santa Catarina, por meio da Secretaria de Estado do Meio Ambiente e da Economia Verde, respeita a decisão da Justiça e informa que está analisando o conteúdo do julgamento para avaliar os encaminhamentos necessários para o seu cumprimento a partir do que foi decidido. 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
13: Segundou, estamos de volta com Acesso Livre em 102,9. Vamos falar de quem, Fabiano Trindade?
14: Deixa eu aproveitar antes que eu esqueça, antes tarde do que nunca, né? Eu quero mandar um abraço aí para um parceiro nosso, amigo nosso aí. O Simon estava de aniversário sábado. Opa.

0: Opa!
1: Dia do colono e motorista, né?
0: Parabéns, Simon.
1: Então, desejamos aí felicidades aí.
2: Feliz aniversário, atrasado, mas atrasado, valendo. Mas antes tarde que mais tarde.
0: E um parabéns também pelo dia do motociclista, né?
1: Também.
2: Ah, é hoje, né?
0: É hoje, já é mistura hoje. Tudo aí.
1: Então é...
0: Sinta-se abraçado.
1: Exatamente. 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
0: Muito bem, Fabiano Trindade, falou e disse.
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2: Vai lá, mete essa, dá o carteiraço de ouvinte Rádio V.
0: Muito bem, o pessoal que está acompanhando a gente em vídeo pelo site, eu tô me sentindo no filme Odisseia. Olha isso aqui, olha, eu tô gigantão, cara, perto de vocês. Ai, consegue ver
2: lá? É porque a câmera tá mais próxima de você.
0: Eu tô me sentindo...
2: Tá no...
0: No filme Odisseia, rapaz.
2: Tá dando um close
0: em você. Tô gigantão. Eu já sou grandão e ainda...
2: O filme que tá em cartaz?
0: É, esse aí.
2: Eu não assisti esse.
0: Então,
2: eu tô ouvindo a crítica falar não muito bem.
0: Não, mas é bom, o filme é bom.
2: É épico, né?
0: É épico.
1: Vocês assistiram do ET, né? Não assistiram?
0: Dia D.
2: Dia D é o nome.
1: Dia D.
0: Dia D.
2: É bem interessante, eu achei.
0: É legal.
2: E eu acho que tem um quê de verdade. É do Steven Spielberg, né? Ele traz sempre muito essa...
0: Não é aquilo tudo, é legal.
2: Ah.
0: É um filme legal. Vamos trazer informação, quem traz?
1: ET, minha casa.
2: Vai lá, Fabiano.
1: Os motoristas com idade entre 50 e 70 anos devem ficar atentos às novas regras para a renovação da Carteira Nacional de Habilitação, CNH.
0: Uhum.
1: Com as alterações promovidas pela Lei nº 15.428/2026, no Código de Trânsito Brasileiro, CTB, o prazo de validade do documento para essa faixa etária passou a ser de 5 anos. Para condutores com menos de 50 anos, a validade permanece em 10 anos, enquanto motoristas com 70 anos ou mais devem renovar o documento a cada 3 anos. Entre as principais novidades da legislação está a possibilidade de renovação automática do documento. O benefício é voltado aos condutores inscritos no Registro Nacional Positivo de Condutores que não cometeram infrações sujeitas a pontuação.
0: Uhum.
1: Pontuação nos 12 meses anteriores ao vencimento da habilitação. Contudo, para os motoristas da faixa de 50 a 70 anos, esse procedimento simplificado só poderá ser utilizado uma única vez, retornando ao modelo tradicional nas renovações seguintes. Apesar da facilidade burocrática, a lei mantém a obrigatoriedade dos exames de aptidão física e mental para todos os condutores realizados aí por médicos e psicólogos peritos credenciados pela Senatran. Então tem essa questão aí que é automático, mas
0: sim,
1: em vez de 10 anos...
0: Passa,
1: né,
0: para 5 ou 3 anos,
1: dependendo. E com mais de 70 anos, porque
0: legal,
1: daí muda, né?
0: É.
1: A pessoa já não...
0: A percepção, né?
1: Muda, com toda certeza.
0: E tem uma outra notícia também que está lá no portal, que é os motoristas que pretendem renovar a Carteira Nacional de Habilitação, solicitar a primeira via ou alterar a categoria do documento, podem enfrentar bloqueios no atendimento do Departamento Estadual de Trânsito, DETRAN, caso o CPF apresente irregularidades cadastrais junto à Receita Federal. A restrição ocorre por meio de uma verificação automática realizada entre os sistemas dos dois órgãos. Por isso que a gente fala, né? Tem que cuidar sempre do seu CPF. Às vezes, o fato de você não ter votado e não justificou, pode dar um problema no seu CPF, né? Tem vários outros
1: fatores.
0: Posto
1: de renda.
0: Também, você
1: posto
0: tem que
1: de
0: cuidar.
1: Renda,
2: né? Porque
1: cancela.
2: Para o Estado, né, você é só um número e o seu número é o seu CPF. Então, se você não está regular ou tem alguma pendência, alguma coisa assim...
1: Uma pendência.

0: vai te dar problema em algum momento.
1: Apesar da restrição, isso não resulta no cancelamento automático da carteira de motorista, mas impede a conclusão dos serviços solicitados.
0: É porque eu acredito, né, que é uma forma de... eu acredito que é uma forma deles cobrarem essa regularização, né? Porque às vezes a pessoa vai vivendo ali, tá de boa, vai empurrando com a barriga e tal. Opa, mas daí é que ela precisou para algo que é estritamente necessário, que é a questão da habilitação. E aí, se
1: tem
0: não
1: que
0: tiver,
1: resolver,
0: vai ter que
1: primeiro
0: dar um jeito. É o tipo de problema que é um saco, mas precisa.
1: Mas tem que fazer.
0: É o lance da vida adulta, né?
2: Uma outra situação que hoje eu conversei com o nosso amigo lá, o Kleber Petri, ele me disse o seguinte: se a pessoa tem a categoria C, mas ela não exerce a função, né?
0: Atividade de remunerada.
2: De caminhão. Se ela não fizer o exame toxicológico a cada 2 anos e meio, é automático, ela vai receber uma multa. Essa multa chega a quase R$1.500. É automático.
1: Sim.
2: Então a orientação é fazer o exame ou rebaixar a carteira. Né,
1: para
2: ver.
0: Para não se incomodar.
2: Ah, mas eu não estou trabalhando e tal. Mesmo assim, você se enquadra ali, tem que fazer o
0: trabalho. Está registrado como alguém que tem a categoria para trabalhar com isso.
2: É obrigatório, a cada 2 anos e meio, fazer o exame toxicológico. Custa, não sei quanto custa.
1: Eu também estou por fora.
2: R$100 e poucos, eu imagino.
1: Eu acredito que é mais ou menos.
0: É um exame laboratorial, né?
2: E tem muita gente que não está sabendo disso. Está recebendo uma notificação.
1: E não sabe por que veio
2: a multa. E não sabe por quê. Então, se você tem a categoria
1: C, código de trânsito, tem que seguir.
2: Tem que fazer ou o exame ou rebaixar
1: a sua categoria da carteira. Muito bom.
0: Olha
1: muito
0: aí, boa a informação.
1: Boa, Fabiana.
0: Agora vamos contar a história da mulher que viralizou aí ao dizer que o marido presenteou a colega de trabalho com a cesta de luxo que ele ganhou.
1: Eita!
0: E aí, o que você faria? Pega teu celular agora e manda essa pergunta pro seu marido. Se você ganhasse uma cesta de produtos aí,
1: não faz confusão,
0: cosméticos, makes e tudo mais.
1: Se você ganhasse uma cesta do trabalho, você daria
0: e
1: pra
0: aí,
1: quem?
0: E aí, pra quem que você daria? Pergunta pra ele assim, ó, como quem não quer nada. Chegou em casa, pergunta aleatoriamente.
2: Mas
0: tá? Uma publicação nas redes sociais chamou bastante atenção ao relatar um suposto conflito conjugal aí envolvendo um presente dado por um homem a uma colega de trabalho. Segundo o relato, o marido teria presenteado a colega com uma cesta de luxo contendo produtos da marca francesa Yves Saint Laurent.
1: Yves Saint Laurent. Aí é pior ainda.
0: A autora
1: cara.
0: Da
1: é
0: publicação.
1: Boa?
0: É boa. Nossa, é cara
1: caríssimo.
0: Demais.
2: Nossa.
0: A autora da publicação afirmou ter se sentido desvalorizada ao perceber que o companheiro era elogiado pelo gesto, enquanto ela, segundo o texto, se dedicava aos cuidados da casa. O desabafo foi publicado originalmente no X e rapidamente ganhou repercussão aí nas outras redes sociais. A postagem acabou sendo apagada após viralizar e provocar uma onda de comentários,
1: isso
0: né?
1: Isso é clickbait, cara.
0: Não... Todo mundo... não sei. Todo mundo comentando e dando a sua opinião. Nas redes sociais, alguns internautas aí se dividiram entre críticas ao comportamento descrito e questionamentos sobre a veracidade da história também. Até o momento, não há confirmação, né? Independente do que aconteceu, se realmente foi verídico. Nas informações que estavam na postagem. Além disso, o histórico do perfil responsável pela publicação levantou dúvidas entre usuários que apontaram a possibilidade de o relato ter sido criado apenas para gerar
1: claro
0: um engajamento nas redes sociais.
1: Para gerar discussão.
0: É,
1: quem
0: mas...
1: é que ganha uma cesta, Yves Saint Laurent? Yves Saint Laurent não faz cesta.
0: Mas às vezes os caras trabalham num escritório de advocacia
1: não,
0: muito
1: mas não vai
0: parrudão.
1: Dar uma cesta daí.
0: E aí, esses clientes, às vezes, ficam muito felizes por ter ganhado uma causa, colocam lá. E aí, compartilha. Então, talvez a ideia do cara era compartilhar com quem tinha ganho junto com ele.
1: Trabalhou
0: ali.
1: Junto e tal.
0: Talvez. Mas a primeira coisa querida, que você tem que lembrar, se você ganhou um negócio
1: junto, caso.
0: E você é casada da tua esposa. Se tá eu vendo? Ganho, ó, tá por vendo? Exemplo, aconteceu lá no Arraiada V. A gente fez o sorteio a brincadeira lá que ganhava o kit do Boticário.
1: Sim.
0: E aí a menina ganhou um perfume masculino. Tava no kit. O que ela fez? Deu pro pai dela. A primeira figura masculina que vem na cabeça
1: foi
0: dela.
1: Ali o pai, pronto.
0: Se fosse eu ganhar, se fosse masculina, a primeira pessoa que viria na minha cabeça, sem dúvida nenhuma, meu pai. Não, brincadeira. Meu
1: tá
0: esposo.
1: Tá vendo?
0: É,
1: mas isso aí é
0: então
1: polêmico.
0: É
1: polêmico demais.
0: Tem que pensar rápido.
1: Eu acho
0: rápido.
1: Que isso aí foi feito só pra dar discussão.
2: Só
1: pra
2: também.
1: Dar burburinhos.
0: E que bom que daí pelo menos
1: internet.
0: A gente gera discussão aqui. Gera
1: que daí o cara já fica esperto. Se ganhar alguma coisa, já sabe pra quem tem que dar pra não tomar na cabeça.
0: Mas é claro.
2: A não ser que seja um negócio de mecânico, né?
1: Um kit mecânico.
2: Tipo um litro de óleo.
1: O
2: motor vai dar pra esposa? Não, né?
1: Não vai dar, né?
0: Mas de repente, pergunta se o carro dela tá precisando. Geralmente as

0: concessionárias agora tem carro.
1: Vamos trocar o óleo então, né?
0: É, vai fazer essa proposta
1: em casa e trocar o óleo.
2: É.
0: Mais ou menos por aí.
2: Vamos para a nossa piada.
0: É, chama o Laurinho que tá por aí, ó, dando aquele conferes na jardinagem para contar a piadinha de hoje no oferecimento da Fermac. 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
2: Silva. Vai lá conversar com eles, bem legal.
1: Vai lá.
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3: Louco. 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
0: É, bem
1: sim,
0: louco.
3: Derrubando, né, o neném da motoca, só dançando o Paulinho Mussolinho.
0: Você tava era gineteando na ovelha,
3: não,
0: né?
3: Não era o Paulinho Mussolinho?
1: É, o Mussolinho.
0: Você
1: Paulinho
0: viu que o Lauro tava gineteando na ovelha?
1: Tava.
0: Perdeu o vídeo.
1: Eu era um bode aquilo.
0: Subiu.
3: Era uma ovelha, borrego.
0: E só na esporeação da...
3: Só no esporeio.
0: Só no esporeio.
3: Então vamos lá.
0: Vamos lá, conta a piada pra nós.
3: Um avô observa o netinho brincando no quintal e vai perguntar pra ele o que, que ele tá fazendo. Aí o netinho disse, eu tô enfiando minhoca de volta pra toca.
0: Ó. Oh.
3: Mas como é que você consegue, meu netinho? O bicho é todo molengo. É segredo, vovô. Daí ele disse, eu dou 10 reais pra você me ensinar a fazer isso. Aí ele disse, então eu passo o verniz, espero
0: sabe
3: secar,
0: que quando passa
3: esticando
0: o verniz,
3: a minhoca, e aí é só colocar no buraco.
0: Pronto.
3: Diz, olha, tá aí, ó, toma 10 pila. Boa. No dia seguinte, o avô chegou pro netinho, tirou 6 do bolso e dá pro netinho.
1: Sem conto.
3: Aí, ô vovô, você tá ficando esquecido, o senhor já me deu os 10 pila. Eu sei, mas esses 6 são da tua avó que te mandou.
1: É Z da avó.
0: Aproveitando, parabéns pelo dia dos avós, que foi ontem também.
3: Verdade,
0: parabéns aí aos vovôs e vovós.
3: Que fico com as crianças enquanto vão pro baile do Paulinho Mocelinho.
0: É, vão no Taipas.
3: Vão no Taipas. Vão no
0: baile
3: do castelo.
0: É.
3: Daí, cuida aqui, vovô. Cuida aqui, vovó.
0: É pra
3: parabéns
0: isso que serve os avós de vez em quando, né?
2: Boa. Bora curtir o som do Snoop Dogg com Wiz Khalifa e Bruno Mars.

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2: Uma boa segunda-feira para você que está curtindo a Rádio V. Estamos de volta com o Acesso Livre.
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2: Boa, Fabiano.
1: Boa. 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
2: A gente tava comentando antes aqui fora do ar a vontade de experimentar a bicicleta, né, Fabiano?
3: A bike.
2: Eu provei o triciclo lá no evento, na praça, eu usei o triciclo. Sim. Mas a bicicletinha...
3: Pedalando,
2: tem... Opa, né, claro, pô.
1: Pedalando, é...
3: Porque você a pé não vai ficar.
2: Não, né?
1: Pedalando,
2: beleza, só pedalar, né, cara?
3: Só fazer uma forcinha e chegar em casa normal.
2: Segue o baile. Ou vou trazer aquela informação da PlayStation. O pessoal vai fazer greve.
1: O povo que tá... Quem vai fazer greve? Quem joga?
2: A iniciativa Does It Play, dedicada à preservação de games e aos direitos do consumidor, convocou uma paralisação entre jogadores de PlayStation em resposta ao fim da mídia física nos consoles da Sony a partir de 2028. Sob a hashtag PS Blackout, o movimento pretende organizar um blackout econômico e de gameplay e incentivar os jogadores a desligarem os seus consoles durante uma semana. Paralisação de uma semana, hein? A ação está programada para acontecer entre os dias 23 e 30 de agosto, às 19 horas. Os jogadores podem participar desligando seus consoles e fazendo logout por 7 dias. Afirma a Does It Play. A iniciativa admite que a paralisação pode causar um impacto mínimo para a publisher e desenvolvedoras, mas acredita que dará uma voz aos jogadores. Em comunicado, a Does It Play listou uma série de decisões polêmicas da Sony nos últimos tempos como motivos para a paralisação, entre elas o fechamento da Bluepoint Games no início do ano e a estratégia equivocada de live service. De acordo com a organização, encerrar os discos físicos em 2028 parece ser a gota d'água. É porque a galera gosta de consumir o jogo físico também, né?
3: Sim. Pô,
2: você tá pagando um jogo, de repente você não tem mais o jogo.
3: Pois
2: tá
3: é.
2: Só na nuvem.
3: Você quer ter uma recordação?
2: Tem gente que tem um jogo tanto físico quanto o na nuvem.
3: Né? Tem que ter essa opção, né?
2: Tem que ter essa opção, mas enfim, né? Tá aí.
1: É que muitas vezes as pessoas são bem resistentes a essa questão das tecnologias, né? Muitas pessoas ainda são mais analógicas e gostam dessa coisa física. Mas daqui a algum tempo, as gerações que estão vindo vão até preferir estar tudo na nuvem, né? Porque costuma trabalhar dessa forma.
2: O lance
1: já.
2: Que a parte... Pra rodar esses jogos tá cada vez mais difícil, né?
1: Precisa, você tem que ter um baita equipamento,
2: cada,
1: né?
2: Cada vez mais o equipamento tem que ser parrudo pra aguentar os jogos.
1: E caro, né?
2: Não tá fácil, né?
1: Se quer viver isso aí, tem que investir.
2: Games aí sabe que a paulada é grande, é grande.
1: Pois é, daí investe, tem um retorno, é só pra hobby mesmo.
2: É hobby,
1: só pra gastar com
2: tem
1: isso.
2: Tem gente que usa como trabalho, né? A gente já falou, tem gente que trabalha, né?
1: Ou
2: praticante
1: tem a competição,
2: de esportes, né? Tem a galera aqui, mas enfim...
1: É a mesma galera que tá farmando aura por aí.
2: Não, né? Não. Eu tenho que defender meus amigos gamers, não. A galera que tá farmando aura são outros.
1: É outra coisa.
3: É farmando.
2: Farmando aura.
1: Vou trazer a notícia. Nos últimos dias aí, essa nova moda tá chamando atenção nas redes sociais.

0: sociais em espaços públicos por todo o Brasil, tá? Os famosos campeonatos de Farmar Aura. Esse fenômeno envolve grupos de jovens que se reúnem nas praças para participar dessas competições bem peculiares e estranhas. A expressão, que é originária dos games, refere-se ao ato de destacar algo. Farmar Aura é, opa, você se destacou nisso aqui, olha, você é bom nisso.
1: Parabéns. Ah, então não é só...
0: Podiam farmar aura no trabalho, né?
1: É, pegar uma enxada, né? Homem, hoje a minha aura aí, limpei.
2: Limpei o terreno hoje,
0: e olha só, farmar vem da palavra farm, que nos jogos significa criar sistemas para gerar itens.
2: Certo.
0: No contexto atual, então, farmar aura é impressionar em alguma atividade. Os eventos atraem grande público e também bastante engajamento online. Como, por exemplo, aconteceu um campeonato em São Mateus, que premiou o vencedor com R$1.000.
2: Prefeito de Cuiabá proibiu. Eu tava vendo a notícia, ele proibiu. Não. Na frente da prefeitura, não, ninguém vai farmar aula. Proibiu o evento.
0: E aí, assim, essa popularidade cresceu depois que vários vídeos, né, mostraram participantes realizando movimentos rápidos com as mãos, incentivado por quem estava assistindo, né?
2: Esse é um dos movimentos.
0: E daí
2: só
0: o movimento é o 6-7, que é esse movimento.
2: Faz parte. Isso aí, digamos que tem que ter um movimento básico.
0: É o obrigatório, né?
2: Obrigatório.
0: Especialistas afirmam que a atividade não apresenta riscos e pode fortalecer o senso comunitário. Mas é algo realmente que vem deixando os pais aí...
2: Se você assistiu o vídeo do campeonato, você tem um treco.
0: É.
2: Você diz assim, não pode que esse povo tá puro, não.
1: Não é
2: bem estranho.
1: Normal, né?
2: Não,
1: acho que
2: não.
1: Será que é a água que estão tomando?
2: Eu acho que é. Estão
0: falando que depois, foi da vacina.
2: Depois que tiraram, não deixaram o Bertiolato sem arder, deu isso.
0: Pois
2: que arder,
0: tá estranho.
2: Não, realmente, cara, não tem
1: porque
2: como. Não tem,
1: não faz sentido.
2: Não tem como defender um troço desse, me desculpa.
0: Mas eu acho que é só uma modinha, daqui a pouco passa.
2: E tomara que passe e passe logo e não deixe sequelas.
1: Talvez
2: assim,
1: um psicólogo, um psiquiatra possa.
0: É uma questão de pertencimento.
2: Pertencimento
0: porque,
2: ao movimento.
0: Porque,
2: claro,
0: né? porque o que isso acontece?
2: É um pertencimento
0: tá
2: ao movimento.
0: Tá na escola, aí todo mundo tá brincando disso ali. Você não vai ficar de fora? Não vai. Você tá
1: pois
0: brincando disso também. Você tá por dentro do hype, você sabe o que significa. Porque às vezes, assim, ó, até a gente mesmo, quando alguém vem e fala algo novo e que você não sabe, você se sente meio... Nossa, como é que eu não tava sabendo disso? Você se sente meio mal informado.
2: Deslocado.
0: E esses jovens, eles têm a necessidade de se sentir aceitos.
2: Fazer
0: por isso,
2: parte, pertencer a um grupo.
0: Pertencer a um grupo,
1: às
0: fazer
1: é
0: parte,
1: não
0: estar por fora.
1: Às vezes é melhor não pertencer.
2: Mas esse do Farmar Aura... E assim, a gente fala, só os jovens. Eu vi alguns vídeos que não são só jovens não, cara.
1: Turma mais da...
2: Tem uma galera com um pouco mais de idade lá, farmando aura. Se jogando no chão, se estribuchando no chão e fazendo 6-7 com a mão. Que é isso, bicho? Não, vai aonde?
0: Mas é que ganhou uma proporção tão grande que as pessoas começaram a dar...
2: O Casimiro comemorou
0: gol
2: fazendo 6-7. O Papa
0: fez
2: 6-7. Vai, Fabiano, vamos fazer o nosso momento de
1: farmar. Farma, eu tô lembrando...
0: Farma a tua aura aí, Júlio,
2: me recuso,
0: quero ver.
2: Me recuso.
1: Tô lembrando dos dinossauros agora, que eles se acabaram também, né?
2: Eu fico com menos mil de aura,
0: prefiro,
2: mas...
0: Eu prefiro o Kiko farmando aura, fazendo... Mamãe, querida!
1: Ah, é verdade, já fazia, né?
2: O Kiko é diferenciado.
0: Mamãe, querida! Esses dias eu fiquei assistindo o Chaves. Vamos assistir o Chaves, é legal.
2: Pronto. Quer trazer informação aí, Fabiano? Depois
1: eu ia
2: dessa...
1: falar dos pitbulls, mas eu esqueci que eu tinha gravado.
2: Foi, né? Já falamos aqui no
0: Venilos.
1: Vou falar de um outro cachorro, então. Chamou atenção.
0: O cachorro ou o cavalo?
1: O cavalo é depois.
2: Tá. Ah, tá.
1: O cavalo tá perdido.
2: É o Fabiano Rasmussen.
1: Só que ele é meio lá de Itapema, esse cavalo. É um mini cavalo, na verdade. Não é pônei. É menor que um pônei. É menorzinho.
0: Não tem
1: esse...
0: o mesmo porte.
1: É um cachorro que emocionou os socorristas do SAMU de Ibirama, no Vale do Itajaí, ao não sair do lado do tutor durante um atendimento médico na noite de sábado. Ao lado do tutor, o cachorro acompanhou cada movimento da equipe, do começo ao fim da ocorrência, e até mesmo seguiu o tutor na ambulância. O momento foi compartilhado nas redes sociais pela equipe do SAMU lá de Ibirama. Aí o homem, o tutor do animal, precisou ser atendido após ferimentos leves e o cachorro não saiu do lado dele, mesmo durante os momentos de tensão. No post ali, né?
2: Uhum.
1: É possível ver que o cachorro fica ao lado do dono durante todo o atendimento. Tem a foto dele dentro da ambulância aqui. O cachorro, ele é o... Não
2: vê,
1: tem, né, cara?
2: Não é...
1: Olha onde é que ele tava.
2: Uhum. Em cima.
1: Em cima ali, esperando.
2: Você vê que não é a primeira notícia que a gente vê desse tipo, né? De que um animalzinho...
1: Animal,

0: acompanha o seu tutor.
1: Sim.
0: E não dá pra passar, não tem como, não me entra na cabeça como é que pessoas abandonam os bichinhos, né?
1: Maltrata
0: os bichinhos.
1: Maltrata.
0: Tá aí o animalzinho.
1: O Bono, aonde eu tô, ele me segue o dia inteiro.
0: É. O gato lá
1: o
0: em casa também.
1: O dia inteiro ele fica junto. Se eu vou no banheiro, ele quer ir no banheiro. Se eu vou no quarto, ele vai no quarto. É. Se eu vou lá fora, ele vai lá
2: eles
1: fora.
2: Eles são carentão, né?
1: É que ele tem um líder, né?
0: Ele escolhe um líder, né?
2: E é o instinto do animal. E é louco porque, assim, você percebe quando o animal não tá bem também, porque ele já não te responde mais.
0: Da mesma
2: tipo,
0: forma.
2: Vários dias ali que eu percebi que o Fred não tava bem de saúde, a gente via que ele não vinha encontrar a gente no portão, não tava alegrinho, dando
0: não
2: uns pulinhos e tal. Então, opa, tem alguma coisa errada aqui. A gente tem esse olhar também, né, pro animal. Se você presta atenção no seu bichinho, né? Porque é importante também ter essa atenção aí.
0: Muito bem.
2: Você presta atenção no seu bichinho?
0: Eu presto atenção no meu bichinho.
1: Tem você que, cuida tem que, do seu bichinho?
0: Cuido do meu bichinho. Dos dois, né? O cachorro e o gato. Tem que cuidar. Ah, tem que cuidar, mano.
2: É.
1: Os peludinhos.
0: Novidade do One Republic, Need Your Love, aqui no Acesso Livre.

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13: Este é o Acesso Livre aqui na Rádio V nessa segunda-feira. Uma boa semana para você que está ouvindo pelo rádio, ouvindo pela internet também. 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
12: Tivemos rodada aí do Brasileirão, né, nesse final de semana. E no sábado e no domingo, os resultados foram os seguintes. O Atlético Paranaense venceu o Internacional por 2-0. O Santos empatou com a Chapecoense.
13: Olha aí, ó.
12: 2-2. O Vasco e o

0: Mirassol também empataram no sábado em 1-1. E no domingo também tivemos jogos do Campeonato Brasileiro, o Bahia e o Corinthians empatados também. Cruzeiro perdeu para o Botafogo por 1-0. O Flamengo e o São Paulo empataram, Fabiano.
1: 1-1, sim, né? O Flamengo venceu 1-0. O São Paulo conseguiu com o Caleri o gol do empate. Depois, no finalzinho, o Flamengo fez o segundo. Mas daí agora estão com...
2: Agora com o lance do VAR ali.
1: O VAR... Como é que chama?
0: Semi-automático.
1: Isso.
2: Semi-automático.
1: Aí foi...
2: Pegou uma ponta de uma chuteira.
1: Isso, já...
2: Anulou.
1: Anulou o gol e o...
0: É semi-automático mesmo
2: que
0: fala?
2: Eu acho que é semi-automático.
1: E anulou o gol ali, então deu boa, né? Deu boa.
2: Em questão de um minuto,
1: só
2: né?
1: Só que o juizão deu 12 minutos de...
0: É, agora estão nessa, né, de acréscimo.
1: 12 minutos? Ou
2: gosto
1: até
2: de ver o jogo, né?
1: O Flamengo fazer o segundo.
0: Mas foi um show também de empates, porque o Grêmio também empatou com o Fluminense aí.
1: Empatou tudo.
0: Empacou, né? O Red Bull Bragantino e o Coritiba 0-0, esse sem gols. O Atlético Mineiro venceu o Palmeiras por 2-1.
1: É lá no São Paulo.
0: É. E o Remo venceu por 2-0 o Vitória. E teve polêmica também no jogo da Santos.
2: Chapecoense pelo menos conseguiu um ponto, né?
0: É.
2: Que tava com 9, fazia... uma década, e agora tá com 10, olha só.
0: Veja só, não mudou porcaria nenhuma.
1: Nada.
0: Enfim, tá rolando uma guerra nos bastidores aí do Santos também, né? Algumas versões e vazamentos. Eu não sei se vocês viram os stories do Neymar aí nas últimas 24 horas, mas a situação do Neymar tem se tornado cada vez mais insustentável no Santos. Nesse final de semana, uma série de vazamentos internos irritaram o jogador, que passou a responder publicamente às matérias sobre desavenças no vestiário do clube.
2: Caramba.
0: Um dia depois do empate do Santos contra a Chapecoense, com direito a 2 gols do Neymar e suspensão do camisa 10 após um cartão amarelo, notícias sobre uma suposta briga entre o craque e jogadores do time no vestiário vieram à tona. Segundo as informações, o Neymar teria subido o tom na crítica a jogadores como o meia Gabriel Bontempo e o zagueiro João Ananias. Segundo o publicado, Neymar teria sido desrespeitoso com os jogadores. O Neymar teria dito ao Bontempo que ele era um bosta.
2: Ô, louco!
0: E ironizou o jogador afirmando que ele enfrentaria a Chapecoense novamente em 2027, só que na segunda divisão do Brasileirão. Além disso, o Neymar também teria questionado a capacidade técnica do João Ananias, autor do gol contra, que deu a virada momentânea à equipe aqui de Santa Catarina, lá na Vila Belmiro.
2: Uhum.
0: Depois da publicação vir à tona, aí o Neymar foi para os stories e negou que teria sido desrespeitoso com os jogadores e apenas teria feito cobranças normais de vestiário. Também
2: tipo,
0: tá um chorão,
2: né? Vamos lá, né? Vamos lá, vamos time.
0: É, o Camisa 10 afirmou também que outros jogadores do elenco, como o volante William Arão, o zagueiro Lucas Veríssimo e o goleiro Gabriel Brazão, também teriam participado das cobranças. E aí, essa briga de dentro do vestiário aí, que o pessoal vazou.
1: Como é que vazou isso aí? A mesma coisa. Nós que falamos fora do ar, assunto que não pode ir pro ar.
2: É.
1: Como é que vamos...
2: Vida
1: expor.
2: Pessoal, estamos falando de vida pessoal, trocando ideia.
0: É, mas tem, assim, né? Eu acredito que dentro do vestiário existe a cobrança.
1: Por exemplo.
2: Ele é como líder, né? Querendo ou não, o cara tem a sua experiência.
0: Pô, cara,
2: tá puxando o time,
0: tá
2: dizer,
0: ruim
2: vamos
0: aqui,
2: lá.
0: Vamos lá.
1: Mas
0: precisamos acordar pro jogo.
1: Tem que chamar a turma.
0: E de repente sai um, seu bosta.
1: Porque a gente que eu fiz o futsal e futebol, a gente lá no vestiário você ouve cada coisa.
0: Eu acho que é do jogo.
1: É normal, né?
0: Não dá pra sair se doendo.
1: E dentro do campo é dentro do campo.
2: Claro.
1: Durante o jogo depois é outra, fora de lá outra.
2: Quando perder, perde o time inteiro, né?
0: É.
2: Então,
1: se eu fosse o Neymar, comprava o Santos e...
2: E acabava com isso aí.
1: Contratava
2: jogava sozinho.
1: Ah, então tá.
2: Vou jogar sozinho.
1: Não, sabe o que eu pensei em contratar a equipe lá do Cabo Verde?
2: Olha aí, o Vozinha tá indo pro Colo-Colo.
1: Sim, ó. A contratação
0: tá
1: de
0: Colo-Colo.
1: Vozinha pelo Colo-Colo ganhou novos detalhes financeiros. De acordo aí com a rádio ADN do Chile, o goleiro cabo-verdiano receberá 47 milhões de pesos chilenos por mês.
2: Que isso dá?
1: Cerca de R$254 mil em contrato previsto para durar 18 meses.
0: Tá bom, né?
1: Apesar do valor ser considerado elevado...
0: Já valeu a Copa do Mundo.
1: Para os padrões do futebol chileno, Vozinha ficará distante do topo da folha salarial da equipe. Segundo a rádio, O experiente goleiro receberá pouco mais de 40% do salário de

0: de Arturo Vidal, dono da maior remuneração do elenco, estimada em 114 milhões de pesos chilenos mensais, que dá 616 mil reais por mês. Então é um baita de um salário, né? Tem jogadores aqui no Brasil que não ganham isso.
1: Na seleção italiana o bicho tá pegando, hein? Tá uma bagunça. Paolo Maldini e Leonardo renunciaram nesta segunda-feira aos cargos de diretor de seleções.

0: Alô, você
1: eles
0: que
1: tinham
0: tá
1: fechado,
0: ligando, vamos poder atender agora.
1: Eles tinham fechado com o Pirlo, né? Mas aí, com toda essa confusão, não tem nada fechado, não.
0: Não tem mais...
1: Então, sem técnico.
0: Eles tinham feito até proposta pro Carlo Ancelotti também, né? E ele não quis assumir a bucha.
1: Isso, tá uma bagunça. E... ainda, ó, agora com toda essa bagunça, o ítalo-brasileiro Thiago Motta, de 43 anos, que passou pela Juventus, surge como uma possibilidade de técnico da seleção italiana.
0: Legal.
1: Thiago Motta. Tá aí.
0: Será?
1: Era isso o momento do esporte?
0: Só pra finalizar aqui, você sabe que a Copa do Mundo fez estreitar ainda mais, de forma bem interessante, as relações entre a N-Sports, que é o canal do Galvão Bueno, e também o SBT. Muito disso pelos bons resultados alcançados com a audiência, né? Que acabam proporcionando espaço para novas conversas no mercado. E nesse cenário, ganham força a possibilidade de ampliação dessa parceria, especialmente em futuras disputas por direitos esportivos. Então, a N-Sports, que é do Galvão Bueno, tá bem parceirinha aí da SBT. E as duas vão unir forças para outras transmissões também, porque o resultado na Copa do Mundo foi positivo. A Copa do Brasil, por exemplo, entre outros eventos que estarão disponíveis nos próximos anos, passa a ser naturalmente a fazer parte desse radar aí que eles querem também trazer as transmissões, entre outras aí também. Então, a disputa tá grande, né? De transmissões de esporte com Cazé TV,
1: sim,
0: Globo e agora também o SBT e a N-Sports tendo bastante destaque.
2: Lá no portal RBV tem a foto, tem a matéria sobre o Oeste de Santa Catarina, que se prepara para receber um dos mais modernos complexos automobilísticos do Brasil, o Autódromo Internacional de Chapecó. O Autódromo Márcio Vaccaro está em fase de implantação e promete colocar o estado definitivamente no calendário das principais competições nacionais e internacionais do automobilismo. Pensa que top que é o...
1: Mas
0: cheio de curva, hein?
1: Estrutura, né? Estrutura. Baita estrutura.
2: Baita.
1: Era isso no momento do esporte com
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2: Estamos de volta com Acesso Livre nesta segunda-feira. Bom saber que você está ouvindo a gente pelo rádio, ouvindo pela internet também. Vamos falar de quem, Fabiano?
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2: Muito bem. Ó, eu vou fazer um serviço de utilidade pública. O Valdir ligou para nós aqui na rádio.
4: Desesperado.
2: Ele é de Chapecó, faz entregas aqui na cidade de Videira e acabou perdendo a chave de uma Master branca ali próximo da Valesan.
4: Master é um carro,
2: tá,
4: gente?
2: Um carro, tá bom? Ele perdeu a chave.
4: Uma van, né?
2: Isso. E tá desesperado porque não consegue uma cópia pra hoje, pra poder tocar a vida e fazer as suas entregas, né?
3: Não é qualquer
2: então,
3: chave.
2: É uma chave específica. Então, se você encontrou ou sabe de alguém que encontrou essa chave, agora há pouco, né? Questão de meia hora, no trajeto da Valesan.
4: Pena agora, como dizem.
2: Pena agora.

0: da Valesan até ali, ó, o estação, pode entrar em contato com a gente aqui na rádio, que a gente passa o contato dele lá. E ele está lá, na verdade. Ele está desesperado, porque ele não tem como sair daqui. Vou fazer o quê? Tô aqui na frente, aqui.
1: Coitado.
0: Esperando ver se alguém aparece para me devolver.
1: É muito triste. Então, se você achou, dá essa mão aí pro nosso amigo Valdir, porque é triste. Você tá longe da tua casa, longe da tua cidade, você não tem um conhecido para ajudar a resolver um negócio.
2: Daqui a pouco...
1: Perdeu a chave, eu me coloco no lugar dele, porque eu seria claramente essa pessoa que perderia alguma coisa. Então, ajuda aí. Se você achou uma chave ali entre a Valesan e o...
2: Estação,
1: né? Um hipercenter estação.
2: Master?
1: É Mercedes.
2: Tem então um símbolo.
1: Símbolozinho da Mercedes,
0: boa,
1: né?
0: Boa, feito então.
1: Tá feito o serviço.
0: Torcendo
1: aí, tomara que ele
0: encontrar
1: encontre
0: essa chave aí.
1: Agora eu vou ficar curiosa com o desenrolar da história. Vamos pegar o número do Valdir.
0: Eu já peguei o WhatsApp dele aqui, já mandei mensagem. Me informa quando encontrar essa chave aí.
1: É isso aí, vai dar certo.
2: Não,
1: vai dar certo.
2: Boa,
1: vamos mostrar
2: vai
1: o poder do rádio pra ele. A galera que encontrou aí na rua. Geralmente tem o pessoal que fica ali na parada
0: de ônibus,
1: né?
0: Pode
1: então,
0: ter encontrado ali.
1: Pode ser. 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
0: Olha aí. Boa. 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
1: Fala.
2: Só corrigindo, da Renault.
0: Renault.
2: A Master, ela é da Renault. Então, uma chave
1: boa,
2: com o símbolo da Renault.
0: Da Renault. Boa. Isso aí, Fabiano.
1: Aí, não estamos entendendo muito de carro. Entendo mais de Ducato.
2: É, pois é, que é...
0: Que é o nosso
2: unidade
0: móvel.
2: É o nosso, né? Unidade móvel. E é muito
1: Fiat.
2: Boa.
1: Fiat. Fica aí. Ó, eu vou trazer a informação da turnê da Xuxa. Bom estar com você.
0: Por favor.
1: Ficar com você. Uma das maiores vendedoras de discos, sem dúvida nenhuma, da indústria aí fonográfica brasileira.
0: E quando gira ao contrário, vende mais ainda.
1: É, a apresentadora de TV Xuxa Meneghel, que faz a sua última turnê, o último voo da nave. Decolou no último sábado, dia 25 de julho, com o primeiro show aí, um espetáculo que levou nada mais, nada menos que 50 mil pessoas ao Nubank Park.
0: É gente, hein?
1: É gente pra caramba pra ficar ouvindo os cinco patinhos que foram passear. Tem noção? O estádio da cidade lá de São Paulo foi o ponto de partida da excursão nacional que vai passar por capitais como Curitiba. Será que tem ingresso aí?
0: Eu acho que não tem mais. Eu ouvi dizer agora que não tem mais.
1: Berzantes.
0: Não tem mais.
1: Rio de Janeiro, uma rota prevista para chegar no fim, no dia 20 de dezembro. Então ela vai fazer assim, ó, um show bem espaçado. E essa nave, inclusive, ela mandou fazer na Holanda.
0: Ó.
1: Tem quase 400 quilos.
2: Meu Deus,
1: a nave.
2: Tem uns caras que fazem aqui em Videira, eu conheço.
1: Nave?
2: Vai, faz de tudo.
0: De projeto
1: aí,
0: ele faz.
1: Cara, pra ter o controle de tudo que acontece no show.
2: Do programa.
0: Eu sei de uns que vê a nave, mas
1: aquela pegou
0: sem
1: fogo,
0: controle.
1: Né? Lembra
2: mesmo,
1: que pegou
2: fogo?
0: Aquela não deu.
1: É, mas enfim, eles têm seis atos o show, né? O roteiro do show, O Último Voo da Nave, totaliza aí 37 músicas, alinhadas em 32 números, dominados por sucessos que atravessaram as gerações, como Doce Mel e Larie, lá de 1988, cantados e conhecidos até hoje por crianças de todas as idades. Né? A lista de músicas, eu tenho certeza que, ó, se eu for falando, vocês vão dar check. Doce Mel...
0: Hilarie, não Hilarilagio.
2: Não.
0: Hilarilarie. Você não muda a letra, Fabiana. Depois você vem me dizer. Hilarilarie.
1: Ele já tá cantando.
0: Não é Hilario.
1: Ele tá cantando ao contrário.
0: Já tá com o disco reverso aí.
2: Exatamente.
1: Doce Mel. Show da Xuxa.
0: Mel. Show da Xuxa.
1: Hoje é dia de folia. Xuxa Lelê. Xuxa Lelê.
0: É
1: olá. O abecedário da Xuxa, que todo mundo lembra também.
0: Sim.
1: A de amor. B de baixinho.
2: Sim.
1: Tem o Planeta Terra. Tem o Boto Rosa. Nosso Canto de Paz. Enfim, tem vários atos aí que trazem também partes do Xuxa Park.

0: Parque do Planeta Xuxa e do Xuxa Só para Baixinhos também. Até o Soco Soco Bate Bate, Soco Soco Vira Vira, Soco Bate Soco Vira, Soco Bate Vira.
1: Essa daí
0: também
1: é boa.
0: Tá na lista. Então, todas essas músicas aí, o pessoal que vai aos shows aí da Rainha dos Baixinhos vai poder conferir de perto uma apresentação que ela traz também as paquitas, as antigas paquitas, né? É, pra se apresentar também em alguns atos aí das músicas. E, sem dúvida nenhuma, vai ser sucesso em todos. A Rinaldo de lá também, que foi Paquita, tem um vídeo dela bem emocionada, lembrando que foi onde ela pisou pela primeira vez num palco, foi com a Xuxa, e aí tá fazendo parte também dessa história final aí do último voo da NASA.
1: Ó, a Xuxa, solucionamos o caso, hein?
2: Opa!
1: Será?
2: Opa!
1: É, o pessoal, a Tati mandou mensagem aqui que viu uma publicação na internet que foi encontrado a chave em frente ao restaurante Origens.
0: Ah,
1: e aí eu mandei
0: então
1: pra ele agora aqui a foto da chave e ver se é essa daqui. Eu
0: vamos
1: acho que
0: ver.
1: Solucionamos.
0: Quer ver só?
2: Olha aí.
0: Vamos mostrar isso pra galera aí que nós...
1: Ó, a galera...
0: É a força do rádio, né?
1: É. Aí uniu a rádio com rede social e a gente consegue resolver alguns problemas aí, ó. A galera ouvindo, opa, eu vi isso na rede social, vou mandar pra lá porque eles estão falando.
0: Ajuda o nosso
1: tomara
0: amigo parceiro Valdir.
1: Oi, a Valdir.
0: Tinha que ser Valdir,
1: oi,
0: né?
1: Oi, Valdir.
0: Eita.
1: Põe essa chave no bolso, Valdir, não é?
2: Mas eu que perdi o celular a semana passada e achei.
0: O que
1: mas
0: ele...
1: Mas perdeu na rua, Fabiano, ou não? Ou
2: no
1: não
2: estabelecimento.
1: Lembrava.
2: Eu fui lá e quando eu tava chegando na rádio, aí mão no bolso e nos bolsos e olha
0: mini
2: debaixo.
0: Infarto.
2: Cadê? Bom, deixei lá no local, fui lá, deixei um celular em cima da mesa. Não. Bah, e agora? Olha ali fora. Cheguei lá, tava debaixo de um carro.
1: Caramba.
2: E chovendo.
0: Mererê.
2: Caramba. Tá aqui o celular, ó.
1: Tá de boa.
2: Só deu uma trincadinha aqui, eu acho que eu passei em cima com o pneu.
0: Meu Brasil.
2: Mas tá funcionando bem.
0: Viu, Júnior, mas você falou que ele é o quê? É distribuidor? Trabalha com distribuição...
2: De chocolate?
0: É, então uma caixinha de chocolate já resolve pra nós aqui.
2: Vai.
0: Não precisa nem do 200 pila.
1: Era essa mesmo.
2: Era essa, mas olha que boa.
0: E aí vai entrar em contato aí com a pessoa.
1: É, isso aí, já chama
0: baita
1: lá no...
0: Aí, ó, já valeu o programa de hoje, né?
1: Não,
0: é bom quando a gente consegue ajudar.
1: Valeu, Tati, obrigado, viu?
0: Obrigada, Tati,
1: aqui a mensagem.
0: Tati, sempre ligada com a
3: Júnior,
0: gente.
3: Ô, Júnior, essa aí mesmo, amigo. Meu Deus do céu, olha, cara. É essa mesmo.
1: Tá feito.
0: Tá pronto. Feito o brick.
1: E assim salvamos o dia, as meninas superpoderosas.
0: São as três aqui, agora quem quer docinho, quem quer...
2: Tem a turma do folclore também, que tem uma tartaruga lá que comanda, é assim. Aí tem o Saci, tem os outros ali, aquele que caminha pra frente com o pé pra trás.
0: Curupira?
2: E tem a Caipora também tem o Boto, Rosa.
1: Vamos embora.
0: O que, que ele tá falando?
1: Não,
0: que eu não
1: sei,
2: desenho,
1: nem eu entendi. Eu acho que eu já tô delirando de tanto que eu tossi. Bora, já saiu até a trilha antes do tempo aqui.
0: Eita,
1: Fabiano Trindade, até amanhã.
2: Valeu,
1: bom
2: semana.
1: Trabalho. Eu sei que você vai continuar trabalhando. Cris Menegaso, amanhã às
0: 8. Vamos nessa.
1: Valeu, e eu tô caindo fora. Vem aí o Daniel. Tchau, fomos.
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7: A Visan iniciou, nesta segunda-feira, uma importante obra de infraestrutura para ampliar e modernizar o sistema de abastecimento de água no bairro Cibrazém. Os trabalhos contemplam a implantação de uma nova rede de distribuição nas ruas Eugênio Fantin e Castelo Branco, com previsão de duração de aproximadamente 90 dias. Durante a execução da obra, o trânsito será totalmente interrompido nos trechos em obras, sempre das 8 às 12 horas e das 13h30 às 17h30. A orientação é para que motoristas e moradores utilizem rotas alternativas e redobrem atenção à sinalização instalada no local. Segundo a Visan, o cronograma poderá sofrer alterações conforme as condições climáticas ou em razão de necessidades técnicas identificadas ao longo da execução dos serviços. A implantação da nova rede faz parte dos investimentos da Visan para fortalecer o sistema de abastecimento de água e garantir maior eficiência na distribuição para os moradores da região. Após a conclusão dos serviços, as vias receberão farão repavimentação asfáltica, proporcionando melhores condições de trafegabilidade e mais segurança para quem circula pelo bairro. Para mais informações, acesse o portal rbv.com.br.
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0: Muito bem, senhoras e senhores, começa agora o Retrô na sua Rádio V. Uma ótima noite pra você de segunda-feira, hoje segundou, dia 27 de julho de 2026. Eu sou o Daniel Santos, como é que você tá? Tá tudo bem com você? Tá tudo bem com você mesmo? Comigo tá tudo bem. Vamos começando por aqui no oferecimento de WL Veículos e Panificadora Novidades, aquele programa que você recorda, que relembra de músicas lá da década de 70, 80, 90, pra recordar de músicas nacionais e internacionais que marcaram aí também a sua vida. A gente vai por aqui tocar esse som junto com a WL Veículos, junto com a Panificadora Novidades, até às 7h30 nesse programa que toca só esse sucesso do passado. Vamos recordar de uma música aqui lá de 10 mil anos atrás? Pera aí, como assim, Daniel? Claro, é o som do Raul Seixas. Eu nasci há 10 mil anos atrás. Toca pra você aqui na Rádio V.
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2: Um dia, numa rua da cidade, eu vi um velhinho sentado na calçada, com uma cuia de esmola e uma viola na mão. O povo parou para ouvir. Ele agradeceu as moedas e cantou essa música que contava uma história, que era mais ou menos...

0: Rádio V, RPM com Rádio Pirata tocando por aqui, música lá de 1985, antes Nazaré, Love Leads to Madness, e ainda Raul Seixas, Eu Nasci Há 10 Mil Anos Atrás, tocou por aqui e abriu a nossa edição do Retrô. 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
0: Tempo bom em Videira, temperatura marcando 20 graus.
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0: Rádio V, Blitz, sentado à beira do caminho, tocando por aqui, lá de 1994. Antes, Billy Ocean com There'll Be Sad Songs, tocou por aqui também na nossa programação da Rádio V. É o sucesso do passado que você vai relembrando com a gente, hein? A gente volta já com mais músicas, tem o som já separado por aqui pra você curtir do Led Zeppelin. Fica aí! 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

0: Essa é a Rádio V e esse é o som do Billy Idol, Eyes We Far Face, tocando por aqui na programação. Antes você curtiu Led Zeppelin com Rock and Roll. Falando em Rock and Roll, daqui a pouco tem o Válvula Rock, hein? O melhor do Rock and Roll mundial vai tocar a partir das 7h30 da noite aqui na programação da Rádio V. E você tá junto com a programação, curtindo aqui a melhor programação do passado com o Retrô. Depois do intervalo tem o som da Cher, tem Tribo de Já, tem Bob Marley que vai tocar aqui na programação do Retrô. 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
0: De volta por aqui, tem mais músicas na nossa programação desta segunda-feira. Agora tem Duran Duran, Ordinary World.
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0: Rádio V, fechamos por aqui com o som do Bob Marley e a música Iron Lion Zion, tocando por aqui na V. Antes, Tribo de Jah, a música Uma Onda Que Passou. Rolou ainda também na programação Cher com Believe. E ainda Duran Duran, Ordinary World, fechando por aqui a nossa programação dessa segunda-feira. Na sequência vem aí o Válvula Rock, eu, Daniel Santos, estou indo nessa. E amanhã a gente tem encontro marcado, ao meio-dia, com mais uma edição do Amnésia aqui na Rádio V. O Retro volta amanhã às 6h30 no oferecimento de WL Veículos e Panificadora Novidade. Uma ótima noite para você e até amanhã. Tchau, tchau.
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4: A menos de 3 meses do início das votações para as eleições de 2026, a Polícia Federal contabiliza 753 investigações em andamento sobre crimes eleitorais instaurados entre janeiro e julho deste ano. De acordo com a corporação, a maior parte dos procedimentos apura suspeitas de Caixa 2, compra de votos, falsidade ideológica e inscrição fraudulenta de eleitores. O número, que dá uma medida de quase 4 casos por dia, corresponde aos inquéritos policiais instaurados pela corporação entre janeiro e julho. Nesta etapa da investigação, a Polícia Federal reúne provas para avaliar se haverá indiciamento dos suspeitos ou arquivamento do caso. Do total de apurações, dois

0: procedimentos tratam-se de termos circunstanciados, infrações de menor potencial ofensivo, e 8 referem-se a flagrantes em possíveis irregularidades conduzidos a unidades policiais. Ceará e Rio de Janeiro lideram o volume de investigações de crimes eleitorais, com 81 casos cada, seguidos pelo Maranhão, com 79. No extremo oposto do país, o Distrito Federal soma 2 e Roraima contabiliza 6. Para mais informações, acesse o portal rbv.com.br.
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6: 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Fala galera, tudo certo com vocês? Aqui é o Léo Bettoni invadindo a sua noite com o Válvula Rock até as 9, com o melhor do rock das últimas décadas. E hoje bora começar com Soundgarden e The Day I Try to Live. Então você já sabe, aumente o volume, porque o Válvula...

0: Rádio V, fechando a primeira sequência com Stone Temple Pilots e Interstate Love Song. E antes você curtiu a Pitt com Equalize. Inclusive a Pitt tá dando algumas pistas de que vai lançar material novo esse ano. Quem sabe, né? Quem sabe? A gente vai pro break, mas o Válvula Rock volta já. 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
0: Uma excelente noite pra você sintonizado na 102,9. Tá chegando o som dos Stones aí, aumente o volume.
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0: Villanil passando por aqui com Opportunity Arising. Você também curtiu Primal Scream e o Biquíni Cavadão com Carta aos Missionários. Mas vai ficando por aqui que no próximo bloco tem The Strokes.
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0: É isso aí, voltamos lá pro ano de 97 com Radiohead e No Surprises. Você também ouviu O Grilo e na primeiro The Strokes com The Others Are Talking. Valeu demais pelo Válvula tá fazendo parte da sua noite.
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0: Você tava sentindo saudade desse som, né? Supergrass com Alright. Também passou por aqui o Nirvana e a Luxúria com Imperecível. A gente vai pro break, mas fica ligado. No próximo bloco tem uma pedrada dos Raimundos, já pra você ficar ligado no que vai vir na Expo Videira. 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

0: Guns N' Roses, fechando mais um bloco com essa pedrada, You Could Be Mine. Antes você curtiu Raimundos com Puteiro em João Pessoa. Isso aqui já é pra você ter uma ideia do que tá vindo por aí na Expo Videira, lá no dia 11 de setembro. Eles vão fazer a abertura e logo depois vem o show do Charlie Brown Jr.
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4: Videira voltou a ocupar posição de destaque no cenário científico ao sediar, no final de semana, a 13ª edição do Simpósio Catarinense de Astronomia. O evento reuniu pesquisadores, professores, estudantes e apaixonados pela astronomia de Santa Catarina e de diversos estados brasileiros, consolidando o município como um dos principais polos de pesquisa, ensino e divulgação científica da área no país. Durante o encontro, especialistas compartilharam pesquisas, experiências e metodologias voltadas ao ensino da astronomia, além de promover debates sobre os avanços científicos e tecnológicos relacionados ao estudo do universo. A programação também contemplou formação de professores da região, fortalecendo o ensino da ciência nas escolas. O secretário de Cultura e Turismo de Videira, Yuri Piccoli-Hentz, destacou que receber um evento desse porte amplia o acesso da população ao conhecimento científico e valoriza a estrutura existente no município. Segundo ele, Videira possui um dos mais modernos equipamentos dedicados à astronomia em Santa Catarina e iniciativas como o simpósio aproximam crianças, estudantes e a comunidade do universo científico. Para mais informações, acesse o portal rbv.com.br.
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0: É isso aí, chegamos às últimas do Válvula Rock. Eu vou ficando por aqui, volto amanhã às 8 horas no Plugado. Até lá, gente, valeu!

0: Brasil. As notícias do governo federal que movimentaram o país no dia de hoje.
1: Olá, boa noite.
2: Boa noite para você que nos acompanha em todo o país.
1: Segunda-feira, 27 de julho de 2026.
2: Vamos aos destaques do dia.
1: Estatuto da Igualdade Racial completa 16 anos.
2: Um marco legal no fornecimento de direitos e geração de oportunidades.
1: E quem conversa com a gente sobre os avanços da lei é Bárbara Oliveira, secretária executiva do Ministério da Igualdade Racial.
3: O Estatuto, ele fez um processo de trazer como responsabilidade para o Estado brasileiro a obrigação de enfrentar o racismo nas suas políticas, nas suas ações.
2: Proteção no ar.
1: Na hora de escolher o que as crianças assistem e jogam, a classificação indicativa é a maior aliada de pais e responsáveis.
4: A classificação indicativa leva em conta se a produção exibe cenas de violência, se há conteúdo sexual ou de nudez, ou se faz uso ou referência a drogas lícitas e ilícitas.
2: Cultura.
1: Teatro Amazonas em Manaus e o Teatro da Paz em Belém são reconhecidos como patrimônio cultural do mundo. Luana Karen.
5: Os teatros passam a figurar juntos na lista do Patrimônio Mundial Cultural da Unesco, com o nome Teatros da Amazônia.
2: Hoje, na apresentação da Voz do Brasil, Mariana Jungmann e Luciano Seixas.
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2: Brasil e Coreia do Sul assinaram 5 memorandos de cooperação nas áreas de educação, energia, tecnologia industrial, atividades espaciais e esportes.
1: Os documentos foram assinados durante a visita do presidente sul-coreano Lee Jae-myung ao Brasil.
2: Os dois países vão fortalecer a cooperação em atividades espaciais pacíficas, biocombustíveis e energia limpa, intercâmbio entre universidades e atletas e incentivo à pesquisa e inovação.
1: Brasil e Coreia do Sul também retomaram as negociações para um acordo comercial entre o país asiático e o Mercosul.
2: Em 2025, o intercâmbio comercial entre os dois países chegou a 11 bilhões de dólares. O Brasil também abriga a maior comunidade coreana na América Latina.
1: A campanha Julho Verde chama a atenção para a importância do diagnóstico precoce do câncer de cabeça e pescoço.
2: Feridas na boca que não cicatrizam, rouquidão persistente e caroços no pescoço são alguns dos sinais que não devem ser ignorados.
1: Saiba como prevenir a doença na reportagem.
6: Uma ferida na boca que não cicatriza, rouquidão prolongada ou um caroço no pescoço. Sintomas que muitas vezes são ignorados, mas que podem ser sinais de alerta para o câncer de cabeça e pescoço. Foi o que aconteceu com a aposentada Karina Oliveira Souto, de Brasília. Hoje, em tratamento, ela transforma a própria experiência em um alerta para que outras pessoas não adiem a procura por atendimento.
7: O câncer não espera. Hoje, quanto mais você descobrir esse diagnóstico mais rápido, melhor sua chance de cura.
6: Segundo o INCA, o Instituto Nacional de Câncer, o Brasil deve registrar mais de 780 mil novos casos de câncer por ano até 2028. Desse total, cerca de 40 mil serão de câncer de cabeça e pescoço. O problema é que a maioria ainda é diagnosticada tardiamente. E é justamente para mudar essa realidade que a campanha Julho Verde reforça um alerta: identificar os sintomas.